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2: 9 horas e 30 minutos.
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2: 9 horas.

0: 10 e 16.
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0: 10:28.
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1: 10:46, 9:31.

11 horas. 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
3: 11:51.
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1: 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Meia-noite 16. 11:01.
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3: Meia-noite e 43.
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0: 1:29.
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0: 1:14.
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2: 1:44.
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1: 2:23. 1:29.
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2: 12h47.
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1: 4h45.
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0: 5:38.
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0: 4:46.

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2: 5h53.
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Ó Maria Santíssima, que em vossa imagem milagrosa de Aparecida espalhais inúmeros benefícios sobre o Brasil, eu, embora indigno de pertencer ao número dos vossos servos, mas desejando participar dos benefícios da vossa misericórdia, prostrado a vossos pés, consagro-vos o entendimento para que sempre pense no amor que mereceis. Consagro-vos a língua para que sempre vos louve e propague a vossa devoção. Consagro-vos o coração para que depois de Deus vos ame sobre todas as coisas. Recebei-nos, ó Rainha incomparável, no ditoso número dos vossos servos. Acolhei-nos debaixo da vossa proteção. Socorrei-nos em nossas necessidades espirituais e temporais, e sobretudo na hora da nossa morte. Abençoai-nos, ó Mãe Celestial, e com vossa poderosa intercessão fortalecei-nos em nossa fraqueza, a fim de que, servindo-vos fielmente nesta vida, possamos louvar-vos, amar-vos e render-vos graças no céu por toda a eternidade.

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1: Adio Tore Nostri, Nomine Domini, Domine Quisaldi, Oraciona Meio, Domine Svobisco, Oremos Deus, Surveio, Santuante, Criatura Vista, Prestimo Legem, Edio Nantar, Tentua, Tentua, Principia, Ser Cristo, Nome Nosso, Amém. Benedicta, Dini, Potente, Pater, Espírito Santo, Descente, Vós, Mare de Sempre, Amém.

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1: Hoje a Igreja Católica celebra a festa de São Paulo VI, sucessor do Papa João XXIII, e como devoto mariano publicou 3 encíclicas marianas. Na exortação sobre o culto da Virgem Maria, mãe da Igreja, ele nos ensina sobre a santidade de Maria, exemplo de perfeita fidelidade à graça. A elevada santidade de Maria não foi apenas um dom extraordinário da bondade divina. Foi o fruto da contínua e generosa resposta da livre vontade de Maria às moções interiores do Espírito Santo. É por motivo da perfeita harmonia entre a graça divina e a atividade da sua natureza humana que Maria rendeu glória à Santíssima Trindade e se tornou honra da Igreja, que como tal a saúda na liturgia. Tu és a glória de Jerusalém, a alegria de Israel e honra do nosso povo. No Evangelho, Maria, após obter a certeza do anjo Gabriel que Deus a elegia para a mãe do seu filho unigênito, sem hesitar disse sim para uma obra na qual empregaria todas as energias da sua frágil natureza ao dizer: Eis a serva do Senhor, faça-se em mim segundo a tua palavra. Assim, Maria é modelo de entrega ao Espírito Santo, de fidelidade a Deus. Maria é discípula de Jesus e mãe da Igreja. Entreguemo-nos a ela, que consagrou-se ao serviço do Pai, do Verbo tornado seu Filho e de todos nós. Amém.
0: Elevemos nosso pensamento a Deus e oremos. Louvemos ao Senhor. Louvemos ao Senhor desde os céus. Louvai-o nas alturas. Louvai-o todos os seus anjos. Louvai-o todos os seus exércitos. Louvai-o sol e lua, todas as estrelas luzentes, as águas que estão sob os céus. Louvemos o nome do Senhor. Ave Maria, cheia de graça, o Senhor é convosco. Bendita sois entre as mulheres.

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1: Agora 6:08, 6:08 na melhor de toda a nossa região. O nosso bom dia carinhosamente para você que vai comigo até às 8:30 da manhã. A partir de agora, em nome de todos os nossos patrocinadores, o nosso programa Sertanejo de Ouro, o especial de sexta-feira, já está no ar. Bom dia!

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1: Seis horas e 18 minutinhos, agora 6h18, hoje sexta-feira, por aqui acontece o último programa Sertanejo de Ouro da semana e o último programa Sertanejo de Ouro do mês, né? Para você que é fã da boa música sertaneja, para você que adora o nosso programa, tenha um lindo fim de semana, desde já, para você que vai comigo até às 8h30 da manhã. Olha, das 8 às 8h30 da manhã, nós temos o momento do Rei Roberto Carlos. 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Seguindo com o nosso programa, hoje somente as melhores, eu quero aqui mandar um forte abraço para o nosso amigo Felipe. Ele já está ouvindo o nosso programa, acaba aqui de receber a mensagem dele, né? E já está ouvindo o nosso programa. Ele é proprietário da barbearia Free Street, né? 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Olha, gente, ouvindo, curtindo o nosso programa, a Maria ouvindo o nosso programa lá na Vila São Pedro, ela e a Isabel. Bom dia, Isabel. Felicidades a vocês duas, hoje somente as melhores da semana.

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3: E agora eu entrevisto o Dr. Edson Rossi, médico cardiologista, porque que é fundamental, né, que a gente conscientize a população sobre saúde cardiovascular.
4: É um órgão que a gente tem que ter o máximo cuidado com ele, porque ele pode ocasionar doenças graves, como hipertensão arterial, infarto agudo do miocárdio, acidente vascular cerebral, que é o derrame, muitas vezes arritmias cardíacas e também problemas valvulares. O coração, ele merece e tem que ter um cuidado especial com ele.
3: Em quais sinais, então, a pessoa deve procurar o médico?
4: A pessoa deve ficar sempre atenta, né, para dor de cabeça, tontura, dor precordial e, principalmente, muito cuidado com o coração, porque nem sempre ele dói o peito. Nas maiores das vezes, a dor é na boca do estômago e na região dorsal do tórax. Então, esses são os fatores principais. Observar muito a evacuação, se não tem fezes com sangue, se não está uma urina mais vermelha, perdendo sangue nas fezes. Então, sempre observar as alterações do corpo. Importantíssimo, medida da pressão arterial, pelo menos uma vez a cada 30 dias. Levar uma vida menos estressante, uma alimentação mais saudável, reduzindo bastante o álcool e o cigarro.
3: Eu agradeço mais uma vez ao Dr. Edson Rossi, cardiologista, com uma trajetória muito bonita aqui na nossa cidade, muito conhecido, que nos trouxe informações aqui sobre a saúde cardiovascular.
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14: 6 horas e 35 minutos.

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1: 6 horas e 48 minutos, 6h48, na melhor de toda a nossa região. Hoje é sexta-feira, hein, gente? Você só está conferindo as melhores da semana, as mais pedidas, as mais tocadas nas maiores emissoras do nosso país. E claro, aqui não é diferente não, né? Bom dia para você que ligou o radinho agora, eu quero te abraçar. Todas as nossas amigas donas de casa, né? Você que é dona de casa, receba com muito carinho o meu abraço e o abraço de todos da família Rádio Clube. 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Um abraço para a Juliana, um abraço para a dona Terezinha e também a mamãe da Juliana, né? A dona Maria, que adora o nosso programa. Felicidades aí a essa família maravilhosa. 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E hoje sexta-feira, tem músicas ao vivo lá no Estação Antonieto. Meu abraço ao meu amigo Jair e todas as cozinheiras, né? A dona Fátima trabalha lá como cozinheira, né? O meu amigo e garçom, o garçom mais querido da cidade de Espírito Santo do Pinhal, né? É isso aí, né, Jair? Aquele grande abraço a todo esse pessoal maravilhoso. 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E amanhã, domingo... Amanhã domingo não, amanhã sábado, mas domingo tem músicas ao vivo lá no Boteco do Vandão. Grandioso forró, abrilhantado por Lion, o menino do forró. E lá em Albertina, quem vai lá o nosso amigo Luiz Otávio. Né? Ô Luizinho! Bom dia, meu querido, um abraço aí a você, a sua esposa Laiane, né, e a filha do casal, que é a menininha Valentina, né, ele é de Albertina, Minas Gerais, mas ele trabalha aqui na Max Motos, do meu amigo Rogerinho, né, pessoal maravilhoso da loja Max Motos, bom dia e uma ótima sexta-feira, somente as melhores da semana.

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1: 7:05, 7:05 hoje, acontecendo por aqui o último programa Sertanejo de Ouro da semana e o último programa Sertanejo de Ouro do mês de maio, hein? Segunda-feira, primeiro começa o dia 1º de junho, já com o nosso Sertanejo de Ouro a todo vapor, para você que é fã do nosso programa, para você que é fã da boa música sertaneja. O meu xará, José Carlos, ele reside lá no Jardim das Rosas. José, bom dia, meu amigo, bom dia, meu querido. Felicidades a você, viu? Obrigado aí pelo carinho e pela audiência. Ele acabou aqui de me enviar uma mensagem dizendo que adora o programa, para mandar um alôzão para ele. O programa é todinho seu, viu, Zé? Meu amigo Guanabara, lá no bairro São Judas Tadeu. Bom dia, Guanabara! Eita, nós, Guanabara, menino de ouro. Aí no bairro São Judas Tadeu, abraçar, né, todos os moradores e moradoras aí do bairro. Mais um forte abraço pro meu amigozinho cantor, né? Eu gosto da música, gente. Eu vivo a música. Aliás, não encontrei nada ainda melhor do que a música. Então, essa frase é minha, hein? Eu sou um homem da música e tenho a canção como a minha melhor amiga. É, você que é romântico, você que é romântica, né? Hoje, sexta-feira, vale a pena tomar uma cervejinha, né? Ao lado da mulher a qual você tanto ama, né? Mas procure tratá-la com carinho, viu? E como aumentou, mas aumentou e muito, assustadoramente, rapaz do céu. Eu fico triste, né? Mas tenho que sorrir, porque senão, afinal de contas, é a minha vida, é a minha existência no palco desta terra, né? Essa é a grande verdade. Fico triste com tantos feminicídios acontecendo em nosso país. Para quem não sabe, que um dia o colega aí perguntou, me diga o que é um feminicídio, né? Feminicídio é um homem, um traste de um homem, um traste, é para definir o homem, né? Que mata a mulher, né? Que quer ter a mulher como propriedade sua. Ah, você não quer mais eu? Ah, você não vai ficar mais comigo? Aí desfere várias facadas matando a mulher ou com um tiro, né? E o pior ainda, mata a mulher na frente do filho, na frente dos filhos, crianças. Como é que vai crescer a criança, né? Com aquele trauma. É porque cresce. Eu fui criança um dia, eu sei como é. Carrego comigo as marcas de coisas ruins desde quando tinha 3 anos de idade, lembro até hoje. É, e fico mais triste ainda. Preste atenção, hein, no que eu vou falar agora. Eu não estou querendo mais falar sobre isso, mas é que são um bando também de sem vergonha, esses nossos políticos que nós temos em nosso país, que são eles que estão lá para legislar, para mudar alguma coisa, né? Para mudar alguma coisa, para beneficiar bem mais a mulher, eles não fazem nada, gente, eles ficam brigando. Aquele Lindenberg Faria, esse homem, olha, eu não posso falar aqui tudo o que eu quero falar, ele e toda a turma do Lula lá também, esse povo ruim que nós temos lá. Então presta atenção em quem você vai votar, gente. Lembro você mais uma vez, eles estão lá para as leis, lá para fazer leis, eles não fazem nada, nada. E as nossas mulheres morrendo na mão desses cachorros sem vergonha, desses mau caráter, homens que temos no nosso país hoje, se é que pode ser chamado de homens, né? Brincadeira. E não faz nada. E estão vindo aí agora, gente. Estão fazendo isso para Pinhal, fiz isso para Pinhal, dá o seu voto. Lembro você também que o cabo eleitoral de cada candidato, deputado estadual, deputado federal, presidente, estão ganhando muito bem, viu? Eles ganham bem, mas muito bem, para ir em beira de bar, dar cerveja para você, para ir na roça prometer, para ir aqui, para ir ali. Eles ganham muito bem. Então presta, pede o projeto de trabalho. Tá certo que você vai cobrar um deputado federal, porque ele elegeu, você sabe, né? Porque ele foi eleito, ele vira as costas para nós aqui, não estão nem aí conosco. É raro, é um ou outro deputado que de vez em quando visita Espírito Santo do Pinhal. Então pensa que você tem filhos, que você tem filha, pense nisso. Tá? Na hora de você votar, o Bentivy é meu amigo, o Bentivy pediu para mim votar no Zé da Égua. Pensa, pergunta para o Bentivy o que o Zé da Égua vai fazer. Ah, se eu falar para você, tá bom, aí você vê se merece o voto. O povo não aprende, gente. Não vai votar por causa de 100 reais, não, hein, gente? Vai votar por causa de cerveja, por causa de pinga, não. Preste atenção. Toque aí, terceiro, que eu fico revoltado, viu? Você fica vendo as coisas aí, ó. Você se revolta. Toca, meu amigo.

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2: Olha, 7 horas e 22 minutinhos, agora 7h22. 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E o Pedrão está sempre ouvindo, curtindo o nosso programa. 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Meu querido Tista, né? Tista Brentegani. Acho que o nome dele é João Batista. 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No linguajar popular, Tista Brentegani. Meu grande amigo, corintiano. Nosso Corinthians, Tista. Ai, time, faz nós sofrer, Tista. Não? Nosso Coringão. Nós sofremos com o nosso Coringão. Mas fazer o quê? Ganhar tudo, nós não vamos conseguir ganhar mesmo. Isso, ninguém vai ganhar tudo. Não é verdade? 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Só para rememorizar aqui, né, os eleitores, é que muitos políticos, eu ouvi, né, vivi no meio de muitos políticos, sabe, como é que eu vou fazer essa lei aqui, se eu tenho filho, se eu tenho filha, né? Então não faz, está lá por causa do status, por causa do alto salário que nós pagamos para eles, nós pagamos em dia, então ele não vai mexer, então por isso. Aí vem aquela minha pergunta, né? Você ainda vai votar ainda? Poxa vida, hein? Você ainda vai votar? É verdade? É isso aí. Vamos lá. Somente as melhores da semana.

0: Coisa linda, gente, que coisa linda, não? Para quem ama, é um prato cheio, né? Se você ama, você curte o nosso programa, não precisa curtir mais nada, viu? Não precisa ligar mais rádio, TV, nada. É só ouvir o nosso programa, o programa de quem ama, para que você comece o seu dia maravilhosamente bem, né? Hoje é dia de tomar todas, né? Tomar todas, que maravilha. Que dom que Deus deu para Zezé de Camargo, não? Compositor, ótimo intérprete. E eu vou encerrar o programa hoje com essa música, viu, Tarcísio? Então fatura aí, que eu volto em instantes.
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3: 7:42, né? 7:42. Olha, o nosso amigo Vando. Ô, Vando, você acordou tarde hoje, hein? Acordou tarde, tá com o dinheiro no bolso. Tá cheio de dinheiro aí no bolso, hein? Ô, louco, eu lembro tempos atrás que você levantava, acordava, né? Levantava da cama 4, 5 horas da manhã. Tá levantando às 7 da manhã. Tá levantando tarde, hein, Vandão? Tá levantando tarde. Meu abraço, meu amigo Vando. Ele, a esposa Rosana, os filhos ouvindo, curtindo o nosso programa. Aquele grande abraço, viu, Vando? Eu quero mandar um forte abraço também para o senhor Pedro Orsini, né? Gosto muito dele, senhor Pedro Orsini, papai do meu grande amigo Adriano Orsini, né? Meu amigo neto, pessoal maravilhoso lá na loja da Cofema, ouvindo, curtindo o nosso programa. E olha, abraçar também toda a classe de pedreiros, né? Servente de pedreiros, quantos amigos que curtem o nosso programa, especialmente hoje, né? Que hoje é somente as melhores da semana. Meu amigo Mirinho também já está virando um João de Barro, né? Ele era um periquito, agora está virando um João de Barro. Está erguendo o prédio, só de olhar no prédio, o prédio já começa a erguer, né? Meu amigo Hamilton de Lima, felicidades aí a todos, pessoal maravilhoso. E olha, aos nossos amigos palmeirenses, bom dia, você que é palmeirense, hein? Palmeiras vai bem, meu amigo Sérgio Brentegani, bom dia para o meu amigo. Bom dia para o meu amigo Sérgio Brentegani. Sérgio, ele é palmeirense, né? O Palmeiras dele vai bem, né? Meu Coringão que tá lá no Brasileiro, na parte de baixo da tabela. Mas o Coringão também só joga quando quer. Quando é para disputar título, aí eu falo, não pode deixar o Corinthians chegar. Eles tentam segurar nós, mas não adianta, né? Quem está ouvindo o nosso programa, né? O empresário Paulo Renato Pedroso, santista Paulo Renato Pedroso. Bom dia. Bom dia, Pedroso. Aquele grande abraço, querido. Um abraço aí também para a esposa e todos os familiares, viu? E seguindo com o nosso Sertanejo de Ouro, na manhã desta sexta-feira, aqui o sucesso é mais.

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2: Faltando 8 minutinhos para as 8 horas da manhã, né? 8 para as 8. Só quero lembrar aí a toda a família pinhalense, né? E a todas e a todos os nossos ouvintes que logo mais às 11 horas da manhã nós temos o programa Jornal da Cidade informando Pinhal e toda a nossa região. E domingo, a partir das 10 da manhã, né, o programa mais romântico do Brasil, na minha apresentação, com o Rei Roberto Carlos, programa 10, hein, programa recheado de audiência. Não, Tarcísio? 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Finalzinho do nosso Sertanejo de Ouro, o último programa da semana, e último programa do mês de maio, né? Segunda-feira tem mais um Sertanejo de Ouro, se Deus quiser. Ao meu estilo, eu encerro com Zezé de Camargo, Você Mudou Demais. Eu volto já já com o Rei Roberto Carlos.

ouvir Zezé Di Camargo e Luciano, você vai ouvir o melhor, o maior cantor do mundo, o homem mais romântico do mundo. Só que depois dele, aí vem eu, né, gente? Aí vem eu. Pois bem, hoje é sexta-feira, 29 de maio de 2026. A partir de agora, Roberto canta e Roberto encanta na Rádio do Povo. Mais uma do Grupo Salles. Alô, você!

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4: Tá aí, é o nosso momento do rei Roberto Carlos, né? O momento mais romântico da nossa emissora, especialmente para você que é romântica, para você que é romântico. Conte para os outros que você curte essa meia hora mais romântica do mundo, só mesmo através da nossa Pinhal Rádio Clube.

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0: Bom dia para você que está com o coraçãozinho batendo, assim como o meu, né? Cada vez mais forte, né? Você que está à procura de um grande amor. E esse grande amor você só vai encontrar ouvindo este sucesso aí na voz do Rei Roberto.

E assim nós vamos finalizando o momento do rei Roberto Carlos na manhã de hoje, agradecendo a você pela atenção, pelo carinho e pela audiência, mas eu deixo você com a minha última música na manhã de hoje. Essa aí, ó, tocando bem mais o que te toca. Valeu, pequenininha, tô indo nessa, hein?

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0: bom dia com alegria. Eu sou Alexandre Paganini e de agora até as 11 seguimos juntinhos aqui pela Nova Clube. Um bom dia especial para você que nos acompanha através do rádio 102.1, 105.7 Nova Clube. A cidade inteira está ouvindo, todo o leste paulista, sul de Minas, numa só sintonia. Para você que nos acompanha através da Radiosnet, Brasil e o mundo, sintonizados aqui na Nova Clube. Obrigado pelo carinho, sejam todos bem-vindos. Hoje é sexta-feira, tão esperada sexta-feira chegou, dia 29 de maio de 2026. Estamos no outono, né? Já com aquele clima de inverno, final de semana tá aí. E é claro, tá na Clube, tá na melhor.
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0: Começando a nossa manhã de sexta-feira, uma manhã, diga-se de passagem, né? Uma manhã com um dia lindo, né? O céu azul, aquele céu de brigadeiro. Vamos aí curtir o som de 86, Michael McDonald, Sweet Freedom.

0: Agora são 9h02 aqui na Nova Clube, começando a nossa manhã, né? Com o som aí do Guilherme Arantes, Meu Mundo e Nada Mais. Teve também na seleção, recordando Gary Haft, Backstreet, e abrindo com Michael McDonald's com a música Sweet Freedom. Essa música fez muito sucesso aí na década de 80, né? Continue com a gente, daqui a pouquinho eu tô de volta aí com muito mais música pra você. Nova Clube é sua manhã muito mais gostosa.
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6: O final de semana terá bom aproveitamento sobre o interior do estado de São Paulo, com sol e elevação maior das temperaturas durante o dia. Nesta sexta-feira ainda, a ação dos ventos frios e úmidos que sopram do mar em direção ao continente manterão as temperaturas menos elevadas no litoral e também em toda a faixa leste do estado. Já no interior paulista, embora diminua um pouco as marcas máximas, ainda continuará aquecida à tarde entre Presidente Prudente, Araçatuba, São José do Rio Preto e Ribeirão Preto, com 27 a 28 graus. Região central do estado, Barra Bonita, Bauru e Jaú, com 25 graus. 24 a 25 graus em Marília, Lins, Ourinhos, Assis. Vale do Paranapanema com 26 a 27 graus. Temperaturas de 22 a 24 graus entre capital e Grande São Paulo, 24 a 25 em Campinas e Sorocaba, Araras e Casa Branca também, no litoral 22 a

0: 23 graus. No Vale do Ribeira, 22. No Vale do Paraíba, 23. A faixa leste paulista e o nordeste do estado terão ainda nebulosidade maior em alguns momentos, principalmente no sábado, devido à circulação dos ventos que soprarão do oceano e trarão umidade e nebulosidade para a Serra do Mar e suas proximidades, chegando também ao sul de Minas Gerais e ao longo da faixa norte paulista. Áreas de instabilidade poderão se formar também entre o oeste e a região central. Aí a previsão é de chuva e trovoada isolada à tarde, pontualmente em algumas cidades, principalmente no sábado. No domingo a situação melhora. O tempo aproveitável no fim de semana, mais no interior. Diminuição do frio durante noites e madrugadas, mesmo assim ainda incomodando um pouco, entre a faixa leste principalmente. 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

0: Nova Clube, agora são 9 horas 23 minutos, fechando mais um bloco. O som de Bryan Adams, Straight from the Heart. Segue na sintonia, daqui a pouquinho eu tô de volta. Continue com a gente.
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7: Nova Clube, agora são 9 horas 44 minutos. 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

0: Nova Clube, agora são 10 horas 1 minuto, recordando aí o sucesso de Tim Maia, leva fechando mais uma horinha. Essa música foi indicação da nossa ouvinte de todas as manhãs, a Dona Olenka Manca, lá do Jardim Brasil, Hélio Vergueiro Leite, sempre ouvindo a gente, né, Dona Olenka? Bom dia, um feliz e abençoado final de semana, viu? A Dona Olenka falou que tá tocando todas as músicas que ela gosta hoje, né, você viu? É, tem dia que a gente acerta, né, Dona Olenka? É isso aí. É, um bom dia também para a Dona Irene Belli, o Adriano Lopes, o Tony Tonelado, o Joel, o Irineu Donizete, que mandou uma mensagem especial aqui, né, para sua esposa Silvia Helena, que na data de amanhã, sábado, dia 30 de maio, completa mais um ano de vida. Parabéns, viu, Silvia, desde já, recebendo aí os cumprimentos de toda a família, principalmente do maridão apaixonado aí, o Irineu, né, e todo o pessoal aqui da Nova Clube, tá bom? Um bom dia também para Silvana Nunes, a nossa ouvinte de todas as manhãs, que participou aqui pedindo a música do Astronauta de Mármore, já rolamos. Um bom dia para Rose Massari, para o nosso amigo também, o Carlos Roberto Cândido, né, que está completando hoje 4 anos de união conjugal, né, Carlos? Parabéns, viu, que seu dia aí ao lado da esposa, a Fabiana, seja muito feliz, comemore bastante, né, e que esse amor, né, aumente cada vez mais. Felicidades a esse casal aí maravilhoso, tá bom? Quem ligou pra gente também, pedindo música aqui, foi o meu amigo Marcão, né, ali da Vila Roseli, o Marcão sempre ouvindo a gente, obrigado pelo carinho, viu, Marcão? Tamo junto, daqui a pouquinho tem Clássico das Pizzas, recordando as melhores épocas de nossas vidas, aguenta aí.
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4: Nova Clube, agora são 10 horas 6 minutos. Estamos de volta pela melhor. Por aqui, Alexandre Paganini, ao vivo, fazendo a trilha sonora da sua sexta-feira, hoje, dia 29 de maio de 2026. Maio tá indo embora, né? Praticamente a última sexta-feira, o último final de semana de maio. Junho já está aí, festa junina, Copa do Mundo, meio do ano, como tá passando rápido, né? É isso aí. 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E agora tá chegando aqui na Nova Clube, clássico das pistas, recordando aí as melhores épocas de nossas vidas. Tá preparado? Bora lá então embarcar na máquina do tempo.

0: 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That's the power
1: of love. 10 horas 8 minutos, de volta ao ano de 2006, recordando Cassinão, Station 9.

0: Bom dia, Alexandre! Parabéns pelo programa, hein? Tá show, ó! Desde as 6 horas, que ligadão, hein? Bom final de semana aí, pra você e pra família toda!
1: Fala, meu amigo Ziba! Ó, eu coloquei esse áudio aqui porque o Ziba tá ligadão. Você viu que tava com a trilha sonora, a música que a gente terminou de rolar aqui na Nova Clube, o som de Shaggy Angel, o grande Ziba aí trabalhando, fazendo seu Uber e, é claro, ouvindo a Nova Clube. Obrigadão pelo carinho, pra você também um feliz e abençoado final de semana. Tivemos uma seleção, né, no clássico das pistas, Fast Family também, com gente sexy, década de 90, né, tocou muito, e abrindo aí com duas dançantes, a primeira Cassino, Stay Tonight, Cassinão, né, do ano de 2006, e logo na sequência é o A-Teens, um grupo aí que tocou bastante também na década de 90, que fazia o cover do ABBA, né, com Mamma Mia. Daqui a pouquinho eu tô de volta aí com muito mais música, aguenta aí.
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4: Vamos para as vagas do pátio para o dia de hoje. Soldador MIG-MAG. Requisitos. Candidatos com experiência comprovada em solda industrial. Polidor de metais. Requisitos. Candidatos com experiência em polimento com jato abrasivo. Motorista de caminhão. Entregador. Requisitos. Candidatos com disponibilidade para carga e descarga de caminhão e entrega em loja de materiais de construção. CNHD. Costureira de máquinas industriais. Requisitos. Candidatos com experiência comprovada em máquinas industriais de costura. Caldeireiro montador. Requisitos. Candidatos com experiência comprovada. Auxiliar de limpeza. Requisitos. Candidatos ou candidatas com experiência em faxina e limpezas comerciais. Atendente de loja gás. Requisitos. Candidatos com experiência em atendimento para vendas, carga e descarga de botijões de gás e controle de entrada e saída em planilhas. Ajudante de motorista. Requisitos. Candidatos com disponibilidade para trabalho pesado em loja de materiais para construção.
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0: Nova Clube, a sua manhã muito mais gostosa. Tá aí fechando mais um bloco, Chris Norman, Stumbling. Tivemos também Kid Abelha, Maio. Maio tá chegando ao final, literalmente, né? Tá indo embora, é o mês de maio. Junho já está chegando, festa junina, Copa do Mundo, metade do ano. Olha só como que tá rápido, né? Teve música bacana nesse bloco, né? Teve também Main Course. Main Course é um grupo aí que lembra muito o Bee Gees, né? São covers oficiais do Bee Gees, banda inglesa. Main Course com Living Side e abrindo aí com Elton John, Dua Lipa. O pedido do nosso ouvinte aí, o nosso amigo Joel Montanha, né? Tamo junto. Bora, né? Continue com a gente, daqui a pouquinho eu tô de volta aí pra gente encerrar, né? A programação dessa semana. Passou rápido demais. Sextou, galera. 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
0: Com certeza a sua melhor companhia, Show da Clube, Alexandre Paganini, até às 11 aí fazendo a trilha sonora da sua sexta-feira. E quem tá ouvindo a gente também é o Valdinei do Uber, né? Grande Valdinei. Valdinei aí tá sossegadão nesta manhã de sexta-feira. Aumenta o volume aí que agora tem Rock Set, é música que o Valdinei gosta muito, né? Which Must Have Been Love.

Bom dia, Alexandre. Eu tô de Tonelada aqui do Pedro Corsi. Quer desejar um bom final de semana para você e para sua família aí. Uma ótima sexta-feira para vocês tudo aí. Tamo aqui na sintonia contigo aí. Toca uma moda boa para nós aí, irmãozinho. Abraço. Fique com Deus.

0: Simone Mendes.
1: Esqueça tudo, pagode de qualidade.
0: Que coisa linda, hein?
2: Nova Clube, agora são 10 horas e 59 minutos, fechando a nossa programação dessa semana. O som aí de P de Pecado, né? Grupo Menos é Mais, Simone Mendes. É isso aí, a semana passou voando, né? Graças a Deus, missão cumprida, né? Mais uma semana. E o mês de maio também

0: E na Praça da Independência, de terça e de sexta, às 20 horas, são 2 horas de reunião. Ali você vai ouvir, algumas histórias de algum companheiro que você pode se identificar. Você pode estar passando por alguma coisa igual a gente passou. E ninguém é obrigado a se identificar, não. Ninguém é obrigado a falar que é alcoólatra. Vai lá, assiste a reunião, se achar que não tem o problema, não precisa voltar mais. O mais é para conhecer. E essas reuniões também são abertas, a gente fala abertas, porque pode participar qualquer pessoa, tá? Qualquer pessoa pode participar dessa reunião. Pode ir filhos, pode esposa, pode marido, da pessoa que está bebendo, Não precisa, não é só o alcoólatra, só a pessoa que participa, Qualquer pessoa pode estar participando com a gente. Tá, então era isso aí, Rafael. Eu agradeço mais uma vez esse espaço aí, pela Pinhal Rádio Clube, para a gente poder estar passando essa informação sobre o alcoolismo, essa doença que está matando muitas pessoas por aí. Obrigado a todos aí, por esse espaço aí. Então é isso daí, A gente está lá com as portas abertas, tá, Rafaela? Muito obrigado.
1: E agora, bom, eu agradeço novamente ao grupo, Alcoólicos Anônimos, pelas informações e também pelo trabalho realizado. E agora damos sequência tratando sobre o assunto do fim da escala 6x1, a PEC, que foi aprovada na Câmara e que segue agora para o Senado Federal. O advogado Dr. Otávio Silva, presidente da Comissão do Direito do Trabalho da OAB do Estado de São Paulo, fala sobre as regras trabalhistas que serão modificadas caso o fim da escala 6x1 seja aprovado no Senado. Vamos conferir essa matéria da agência Rádio 2.
2: A possibilidade do fim da escala de trabalho 6x1 avançou na Câmara dos Deputados essa semana. A proposta de emenda à Constituição, que reduz a jornada semanal de 44 horas para 40 horas em até 14 meses e permite o fim da escala de 6 dias de trabalho por apenas um de descanso, foi aprovada no plenário da Câmara em 2 turnos. A discussão sobre o fim desse tipo de jornada ganhou força nos últimos meses. O principal argumento em favor da medida é que a escala 6x1, que é comum no mercado de trabalho brasileiro, representa pouco tempo com a família e dificuldade para conciliar vida pessoal e profissional. O advogado trabalhista e presidente da Comissão de Direito do Trabalho da Ordem dos Advogados do Brasil, Seção São Paulo, Otávio Pinto e Silva, explica que a escala 6x1 é permitida pela legislação brasileira porque respeita os limites previstos na Constituição.
3: Na verdade, a Constituição Federal não determina um modelo específico de escala, mas estabelece limites, como, por exemplo, a jornada de 8 horas diárias e de 44 horas semanais, além do direito a um dia de descanso semanal remunerado. Essa escala 6x1 é uma forma de organização das jornadas de trabalho dentro desses limites constitucionais.
2: Segundo o especialista, uma eventual mudança nas regras não dependeria necessariamente de alteração na Constituição, mas exigiria uma mudança na legislação trabalhista, a CLT. A alteração por negociações coletivas entre sindicatos e empresas também seria uma possibilidade, embora com um alcance limitado.
3: Nessa hipótese, o alcance seria restrito às categorias profissionais representadas pelos sindicatos que conseguissem essa redução da jornada semanal para estabelecer um limite máximo inferior à regra da Constituição. Ou seja, qualquer mudança precisa respeitar os parâmetros constitucionais, mas sempre a partir do princípio da melhoria da condição social do trabalhador.
2: O fim de jornadas mais longas de trabalho vem sendo discutido também em outros países. Na Europa, por exemplo, nações como França e Alemanha adotam jornadas semanais menores. Recentemente, o México também aprovou mudanças para reduzir gradualmente a carga horária dos trabalhadores. Já aqui no Brasil, alguns setores demonstram preocupação com os impactos da possível mudança. Áreas como comércio, saúde, transporte, hotelaria e segurança afirmam que precisariam reorganizar escalas e contratar mais funcionários para manter o funcionamento dos serviços. O presidente da Comissão de Direito do Trabalho da OAB São Paulo, Otávio Pinto e Silva, acredita que com diálogo é possível encontrar soluções equilibradas.

0: O tema precisa mesmo ser debatido pelo nosso Congresso Nacional de modo a encontrar o ponto de equilíbrio entre os interesses das empresas e dos trabalhadores e trabalhadoras brasileiros. Sem dúvida, para alguns setores, o fim da escala 6x1 seria mais desafiador para implementar. Eu penso que o direito do trabalho pode lidar com as especificidades por meio de escalas alternativas, banco de horas, turnos de revezamento e, principalmente, com o uso da negociação coletiva, que permite às empresas adaptar a jornada às necessidades de cada setor, mantendo um equilíbrio entre a proteção ao trabalhador e a viabilidade da atividade econômica das empresas.
1: Agora, a proposta de emenda à Constituição, que acaba com a escala 6x1 e garante ao trabalhador ao menos 2 folgas semanais, será enviada para análise no Senado. Da Rádio 2, Milena Abreu.
2: Bom, e do trabalho, agora vamos falar de educação. Na manhã de hoje, a Unipinhal esteve em uma escola estadual aqui da nossa cidade, promovendo uma feira de profissões. Na ocasião, inclusive, o curso de Direito e o meu grupo de extensão, viu, Alexandre? Nós estivemos lá também falando sobre direitos fundamentais. E eu aproveitei para conversar com o nosso orientador, o professor e procurador, o Dr. Felipe Reginato. Vamos conferir essa entrevista. E a Pinhal Rádio Clube esteve aqui na Feira das Profissões, que aconteceu na Escola Estadual Cardeal Leme, na manhã desta última sexta-feira. E agora eu converso com o professor aqui do curso de Direito da Unipinhal, o professor Felipe Reginato. Bom dia, professor, por um acaso meu professor também. Um prazer enorme, uma satisfação conversar com você aqui para o jornalismo da Pinhal Rádio Clube.
3: Bom dia, Rafaela. O prazer é todo meu de ter a sua presença aqui, abrilhantando a nossa feira.
2: Felipe, conta pra gente, qual a importância, né, dos alunos do ensino médio já terem contato aí com possíveis cursos, né, que eles podem escolher na carreira profissional e especialmente no nosso curso de Direito, é claro?
3: Bem, a nossa função aqui é mostrar para o aluno que educação ainda é um caminho viável, que o ensino ele é uma ferramenta de transformação social e a esperança de um futuro melhor para todo mundo. Com essa visão, nós do curso de Direito trouxemos uma perspectiva do que o nosso curso pode acrescentar ao aluno, trazer o que nós estudamos, o que nós debatemos e o profissional que nós, da Unipinhal, queremos formar. Não mais um profissional burocrata que olha só para a lei e carimba, mas um profissional humanizado, que tenha uma visão de cidadania, que garanta direitos fundamentais no seu exercício profissional.
2: E falando sobre direitos fundamentais, a gente está aqui também apresentando o nosso grupo de extensão, que tem como tema, né, os direitos fundamentais e a apresentação disso para o público. Apesar de serem fundamentais, a sociedade ainda não tem muito conhecimento sobre esse assunto. Como que tem sido aí o trabalho dessas extensões? Não só dessa, né? A gente tem vários grupos de extensão aí trabalhando no nosso curso.
3: Olha, eu como professor responsável da extensão desse ano, pensei em trazer um aspecto difusor de conhecimento, utilizar redes sociais, utilizar plataformas móveis para conscientizar a população sobre todos os direitos que elas têm, especialmente esses direitos fundamentais. Não só os direitos fundamentais que a gente costuma falar sobre, como direito fundamental à vida, à saúde, à liberdade, mas direitos fundamentais mais recentes, por exemplo, o direito fundamental a uma internet segura, o direito fundamental à imagem, o direito fundamental à cidadania e o direito de ser feliz em si. Por esse motivo, toda a extensão foi desenhada para levar ao destinatário final, que é o cidadão, esse conhecimento, uma forma de conscientização e de construção de cidadania.
2: Professor, muito obrigada pela entrevista. E fica o convite, né, para os jovens aqui do Cardeal Leme e das outras escolas também públicas e privadas da nossa cidade para conhecerem o nosso curso de Direito, né?
3: Muito obrigado a todos e espero com muita ansiedade quem quiser vir conhecer ser nosso curso de Direito.
2: Eu conversei então com o docente Felipe Reginato, também advogado, do curso de Direito da Unipinhal, né, a nossa faculdade regional aqui de Espírito Santo do Pinhal.
4: Política.
2: Bom, e agora vamos falar sobre o Legislativo Pinhalense, porque hoje nós temos uma sessão extraordinária acontecendo na Câmara Municipal, logo mais à tarde, às 17 horas e 15 minutos desta sexta-feira. Então, hoje, a sessão extraordinária da Câmara, e na pauta temos aqui a discussão e votação única do projeto de lei número 39 do Executivo, que dispõe sobre a autorização de abertura de um crédito adicional suplementar no valor de R$40 mil para o Fundo Municipal de Saúde. Outro projeto de lei, número 43, também do Executivo, com abertura de crédito adicional suplementar no valor de R$400 mil para o Fundo Municipal de Saúde. A discussão e votação do projeto de lei número 44, que fala também, né, também do Executivo, que fala sobre a autorização da abertura de um crédito adicional suplementar no valor de R$305 mil também para o Fundo Municipal de Saúde. Os projetos de lei número 39, 43 e 44, constantes da presente convocação dessa sessão extraordinária de hoje, somente serão apreciados se contarem com os pareceres das comissões respectivas, e a pauta é assinada pelo vereador e presidente da Casa, o Ricardo Brigagão Silveira. Dito isso, nós vamos agora para um breve intervalo comercial e também para a previsão do tempo, né? E já que a gente volta aqui trazendo a equipe do Educandário para falar sobre as ações dessa entidade que é tão fundamental aqui na nossa cidade.
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5: Olá, muito bom dia, amigos da Pinhal Rádio Clube.
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5: O final de semana terá bom aproveitamento sobre o interior do estado de São Paulo, com sol e elevação maior das temperaturas durante o dia. Nesta sexta-feira, ainda, a ação dos ventos frios e úmidos que sopram do mar em direção ao continente manterão as temperaturas menos elevadas no litoral e também em toda a faixa leste do estado. Já no interior paulista, embora diminua um pouco as marcas máximas, ainda continuará aquecida à tarde entre Presidente Prudente, Araçatuba, São José do Rio Preto e Ribeirão Preto, com 27 a 28 graus. Região central do estado, Barra Bonita, Bauru e Jaú, com 25 graus. 24 a 25 graus em Marília, Lins, Ourinhos, Assis. Vale do Paranapanema com 26 a 27 graus. Temperaturas de 22 a 24 graus entre capital e Grande São Paulo, 24 a 25 em Campinas e Sorocaba, Araras e Casa Branca também, no litoral 22 a 23 graus, no Vale do Ribeira 22, no Vale do Paraíba 23. A faixa leste paulista e o nordeste do estado terão ainda nebulosidade maior em alguns momentos, principalmente no sábado, devido à circulação dos ventos que soprarão do oceano e trarão umidade e nebulosidade para a Serra do Mar e suas proximidades, chegando também ao sul de Minas Gerais e ao longo da faixa norte paulista. Áreas de instabilidade poderão se formar também entre o oeste e a região central. Aí a previsão é de chuva e trovoada isolada à tarde, pontualmente em algumas cidades, principalmente no sábado. No domingo a situação melhora. O tempo aproveitável no fim de semana, mais no interior. Diminuição do frio durante noites e madrugadas, mesmo assim ainda incomodando um pouco entre a faixa leste, principalmente. O homem do tempo, prestação de serviço com tradição e credibilidade, também nas redes sociais.
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2: Tempo ensolarado aqui na cidade Rainha das Serras. Em nossos estúdios estamos na faixa dos 21 graus.
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2: São 11 horas e 35 minutos.
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2: E voltamos aqui com o nosso Jornal da Cidade. Agora eu tenho a honra de ter aqui comigo a Marli, que veio falar sobre o Educandário, sobre as ações, né, realizadas pelo Educandário, sobre esse mês também que a gente tem o Dia da Adoção, né, isso, Marli? E vamos falar um pouquinho também sobre como ajudar essa entidade que realiza um trabalho fundamental na nossa cidade, que também atende Santo Antônio do Jardim. Isso. Bom dia, Marli. É sempre uma honra te receber aqui.
12: Bom dia, Rafaela. Muito obrigada pelo convite e bom dia a todos os ouvintes.
2: Marli, nesse mês que a gente está encerrando aqui, o Educandário aí fez algumas ações para falar isso sobre adoção. Conta para a gente sobre isso. Teve um dia, né, que o Educandário abriu as portas para o pessoal que já está na isso fila e também para o pessoal que já teve histórias aí bonitas de adoção, né?
12: Isso, isso mesmo, Rafaela. No dia 25, agora deste mês de maio, foi o Dia Nacional da Adoção, e a gente, todo ano, a gente faz um evento comemorando esse dia. Este ano, nós resolvemos fazer o Educandário de Portas Abertas, onde a gente convidou a população e a todos que queria conhecer sobre o assunto para ir até a entidade e participar de uma roda de conversa, e a entidade ficou aberta o dia todo.
2: Maravilha, Marli. E só para o pessoal ter um pouco de consciência, assim, muitos casais acham que o processo de adoção demora. Ele demora mesmo ou depende de alguns fatores?
12: Sim, o processo é um pouquinho demorado, porque tem que fazer um cadastro, né, no judiciário, para fazer a habilitação desse casal. E passa por psicólogo, assistente social, e é todo um processo. Então, a partir daquele momento que já habilitou, ele fica na fila esperando a vez dele chegar, de acordo com a faixa etária escolhida, sobre a pretensão desse casal.
2: Marli, e a gente continua no Brasil tendo esse tabu com crianças mais velhas, ou essa adoção dessa faixa etária cresceu? Como que tá? Por exemplo, uma criança que já tem mais de 8 anos aí, ela tem uma dificuldade maior de ser adotada?
12: Sim, Rafaela, muito difícil. A gente encontra tanto aqui no nosso município essa dificuldade, como em todos os municípios de nosso país, porque Até nesse dia da adoção, teve uma reportagem no Jornal Nacional falando sobre isso também, sobre a adoção e a dificuldade que tem as crianças maiores de serem adotadas.
2: Marli, então a maioria dos casais ainda tem um perfil de procurar bebês, né?
12: Sim, sim. Eles têm um perfil de procurar os bebês, as crianças menores, então é isso que dificulta.
2: Marli, e o Educandário continua com uma equipe multidisciplinar,
12: sim,
2: né?
12: Sim,
2: recebendo
12: sim.
2: As crianças. Vocês atendem também a cidade de Santo Antônio do Jardim?
12: Isso, a gente atende Pinhal e Santo Antônio do Jardim.
2: E, Marli, como que está sendo? Então, a gente teve aí a campanha, né, do imposto de renda, né, da destinação.
12: Isso.
2: É que a gente espera que esse ano tenha
12: crescido,
2: né?
12: A gente está aguardando, né, aguardando
2: Mas,
12: o resultado.
2: Mas, agora que esse período, né, das declarações acabaram, muita gente pergunta como que eu posso continuar ajudando o Educandário?
12: Sim.
2: E vocês têm aí várias ações de geração de renda. Conta pra gente sobre isso.
12: O Rafael, a gente tem, né, a gente tem uma oficina montada ali de geração de renda, onde a gente trabalha com sublimação, né? A gente faz camisetas, canecas, várias coisas assim em questão da parte do artesanato. Até agora, né, na Copa, a gente está fazendo as camisetas da Copa, sublimado com nome. E assim, o pessoal tem procurado muito as escolas, a questão de formatura, as empresas também pedindo, né, uniforme. A gente trabalha com malha, então a gente trabalha com a malha de dry fit, a malha PP, que a gente pode fazer a camiseta sublimada do jeito que a pessoa quiser, até com foto.
2: Então, vocês podem fazer uniformes aí,
12: pode,
2: escolares,
12: claro.
2: E de empresas, é isso?
12: Qualquer um. Que a pessoa levar lá pra gente, né, ela escolhe qualquer desenho, qualquer coisa que ela imagina, a gente consegue reproduzir na camiseta pra ela.
2: Que maravilha, Marli. E vocês continuam com aquele projeto Girassol, certo?
12: Isso, o Girassol seria, né, o projeto ali que a gente tem a geração de renda. E agora, para o segundo semestre, a gente já vai começar os cursos semiprofissionalizantes também na entidade. Além do serviço de acolhimento com as crianças, a gente vai dar os cursos, né? Porque nós temos uma estrutura ali montada de salão de cabeleireiro.
2: Olha só.
12: Vamos fazer curso de manicure, design de sobrancelha. Então, a gente está focando nisso para atender a população de Pinhal.
2: E então, a gente vai ter curso de capacitação,
12: é isso? Vai, isso mesmo. A gente vai ter, e aí vários cursos. Aí a gente também atende, né, já o pessoal da promoção social, que são atendidos pelo CRAS. E a gente dá curso para eles, para adolescentes. Então, a gente estruturou, a gente já tem estrutura na entidade para isso também.
2: Que demais, Marli. Eu não sabia dessa parte dos cursos, não. Mas isso. Fico feliz de saber.
12: Isso.
2: Marli, e uma coisa também que o pessoal está perguntando. Afinal de contas, né, a ação entre amigos da Brasília Amarela, né? Para mim é amarela.
12: É amarela.
2: A Tati fala quase amarela. Inclusive, um abraço para a Tati. Mas essa Brasília quase amarela, essa ação entre amigos, ela continua? Ela já foi? O pessoal que quer ainda
12: saber.
2: Participar,
12: isso.
2: Dá ainda para participar? Como que está sendo?
12: Isso, Rafaela, foi bom porque a gente até veio aqui, né? A gente falou do sorteio. E no dia do sorteio, no mês de abril, a gente conseguiu vender, na verdade, são 10 mil números, a gente vendeu 5 mil.
2: Nossa,
12: então,
2: metade.
12: E o sorteado, não, tá lá o talão, não tinha vendido. Então, a gente conversou todos ali, a diretoria, a gente fez uma opção para prorrogar agora. Quem comprou está concorrendo ainda, do mesmo jeito. E o sorteio vai ser 19 de dezembro. Aí a gente está no esforço agora para vender, que a gente quer entregar essa Brasília em dezembro, de qualquer jeito.
2: E vai lembrar aí pro pessoal, né, que é uma super oportunidade, né, o pessoal que
12: Sim.
2: gosta de carro antigo, por exemplo, né,
12: porque... Isso, ela tá linda.
2: Ela tá linda, ela tava lá naquela feira do carro antigo,
12: tava,
2: né, também.
12: Isso, tava sim.
2: E o pessoal que participa aí da feira dos carros antigos, o pessoal do grupo dos carros antigos, que a gente também enviou um abraço pra eles, pôde conferir ali ela ao vivo ali, né,
12: isso.
2: E ela é muito bonita, e o pessoal pode estar, ao mesmo tempo que tá participando desse sorteio também está ajudando, né, o educandário a continuar esse trabalho que é tão bonito, né, Marli?
12: Isso, a gente tem um foco, né, no trabalho social e nos atendimentos dos nossos projetos, e todo o dinheiro arrecadado é investido no serviço nosso.
2: Marli, vale lembrar, né? Existe o Fundo Municipal da Criança e do Adolescente, porém, o trabalho que o educandário realiza, às vezes, precisa de uma atenção e de outras coisas, né, para garantir o bem-estar das crianças.
12: Isso.
2: E que, às vezes, essa renda não abrange, né? Por isso, todos esses projetos que vocês realizam, e aqueles que quiserem ser voluntários, por exemplo. Quem quer ajudar o educandário, pode?
12: Você falou em voluntário, a gente precisa até de pessoas voluntárias, que a gente tem o nosso bazar, nosso brechó, que a gente ganha muita doação de roupa. Então, assim, a gente continua pedindo aqui pro pessoal, pode continuar fazendo, levar pra gente ali no educandário, que eu vou passar o contato depois. Se precisar, pode ligar, pode pedir pra gente ir buscar essa doação. Então, a gente continua sempre no foco mesmo de estar sempre promovendo alguma coisa para a gente arrecadar recurso.
2: Marli, maravilha. Então, vamos passar esse número para o pessoal, para quem quiser ser voluntário do educandário.
12: Isso.
2: Para quem quiser comprar algum produto aí do projeto que eles fazem, com estampa de camiseta, com uniforme, com o que for, o pessoal do artesanato também. E para quem quer adquirir ainda a Ação Entre Amigos, que vai sortear a Brasília amarela ou quase amarela, fica aí também o número do educandário. A Marli vai passar para a gente. Qual que é o número, Marli?
12: Olha, para entrar em contato com a gente, é o WhatsApp também e é o telefone. É no 3661-5332. E se quiser mandar mensagem também pelo WhatsApp, a gente atende. A pessoa pode fazer as solicitações, as encomendas, mandar mensagem para buscar doações e a gente já responde, tá bom? E a gente também, complementando, a gente tem as nossas redes sociais, a gente tem o site do Educandário, quem quiser conhecer o nosso trabalho, tem tudo lá no site. E tem o Facebook e o Instagram, que ali também vai conhecer os produtos da geração de renda, que são maravilhosos.
2: Marli, eu agradeço muitíssimo pela entrevista e parabenizo você e todo esse pessoal aí que trabalha no Educandário, porque o que vocês fazem é realmente belíssimo. Então, parabéns, Marli, parabéns a todos do Educandário que estão aí me ouvindo. Um abraço para a Geisa, para a Tati e para todos que fazem tudo isso acontecer. Vocês são ótimos.
12: Ah, eu agradeço, Rafaela, pelo carinho. A gente tem um carinho muito grande pela sua pessoa e pela Pinhão Rádio Clube, que sempre está aqui nos apoiando, nos ajudando e enfatizando o trabalho que a gente faz. Eu agradeço muito.
2: E voltem sempre, que a gente precisa ir falar mais vezes de todo esse trabalho. Isso. E falar também sobre essa Brasília que vai sair aí para Pinhal. A gente vai
12: sim.
2: A gente vai ver esse ganhador aí.
12: Isso aí, Rafaela. Eu agradeço. Viu? A população de Pinhal é muito parceira e está sempre ajudando a nossa entidade.
2: Agradeço novamente a Marli e a todos do Educandário. Nós vamos agora a um breve intervalo comercial e já que a gente retorna aqui com o nosso Jornal da Cidade, trazendo as notícias da polícia com o Johnny Laurindo.
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2: São 11 horas e 49 minutos.
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16: Aqui também. Bora lá, espaço aberto para as informações da polícia, os fatos que marcam o dia a dia de Espírito Santo do Pinhal. Muito obrigado pelo carinho da sua audiência, pela licença que você nos concede para chegarmos até a sua casa, seu trabalho, enfim, levarmos até você as principais informações da polícia. Olha, uma operação da Polícia Civil aqui em Espírito Santo do Pinhal. Vou falar daqui a pouquinho sobre este assunto. 11 horas e 49 minutos, 11h50, pulou agora. Olha, deixa eu só dar uma informação aqui com respeito a um acidente registrado. Deixa eu pegar aqui a informação, agora chegou aqui. Um acidente registrado na rodovia SP-344. Rodovia que interliga aí o município de São João da Boa Vista, Vargem Grande do Sul. Mais um acidente registrado aí nesta rodovia. Já falei sobre um caso essa semana. Então é importante alertar aí aos motoristas, né? Para que tomem cuidado, né? Aumente aí a atenção nesse trecho da rodovia, né? Que interliga aí São João da Boa Vista a Vargem Grande do Sul. Perdão. Olha, homem é preso por tráfico de drogas em Espírito Santo do Pinhal. Um homem de 25 anos foi preso em flagrante por tráfico de drogas na tarde da última quarta-feira na Vila Centenário, aqui em Espírito Santo do Pinhal. Segundo a PM, a equipe realizava patrulhamento pela rua Renato Costa Bonfim quando visualizou um indivíduo saindo de uma residência com um veículo Vectra em direção à Praça dos Expedicionários. A situação foi considerada pelos policiais suspeita. A ação do indivíduo, né, chamou a atenção dos policiais. O carro foi abordado. No interior do veículo, estava o condutor, já conhecido dos meios policiais, com a companheira dele, menor de idade, segundo a polícia, em busca pessoal e veicular, ou seja, em busca nas pessoas que estavam no carro e também no veículo. Nada de ilícito foi encontrado. No entanto, em diligências realizadas na residência da mãe do suspeito, os policiais, inclusive, casa esta de onde o rapaz teria saído momentos antes, os policiais localizaram um invólucro escondido em um buraco no muro, contendo 32 pedras de crack e uma pedra bruta da mesma substância. Diante dos fatos, o homem recebeu voz de prisão em flagrante pelo crime de tráfico de drogas. Ele foi encaminhado aí ao pronto atendimento municipal para exame de corpo de delito e posteriormente foi encaminhado à delegacia de polícia, onde o delegado de plantão, o doutor Eduardo Iago Dutra, ele ratificou a voz de prisão em flagrante, sendo aí o indivíduo encaminhado à cadeia pública de São João da Boa Vista. Então a polícia trabalhando, né? A polícia está, né? Percebe que nesse caso aí, uma atitude suspeita, né? Os policiais flagraram saindo da garagem, suspeitaram, realizaram a abordagem e o final da ocorrência foi a prisão, né? E esta quantidade toda aí de substância entorpecente, drogas, né, apreendida. Então a polícia segue firme, né, aí nesse trabalho de combate ao tráfico de drogas. 11 horas e 53 minutos, 11h53. Olha, a operação da Polícia Civil termina com prisão por porte ilegal de arma aqui em Espírito Santo do Pinhal. Durante as buscas, os policiais localizaram uma espingarda calibre 32 com numeração suprimida, além de munições de diversos calibres, inclusive munições intactas de calibre .40. Uma operação aí da Polícia Civil aqui de Espírito Santo do Pinhal. 11 horas e 54 minutos, 11h54. Deixa eu só verificar aqui, está chegando a informação com os detalhes desta operação, porque envolveu aí diversas viaturas da polícia, também um número significativo de policiais civis, né, aqui de Espírito Santo do Pinhal. Eu estou tentando contato aqui, com o delegado de polícia, doutor Guilherme, para falar sobre esse assunto. Enquanto isso, vamos aqui. Não tem intervalo, nada não, né? Segura a Catarina então para mim, por favor. Vou ver se eu consigo aqui, se ele está retornando aqui. Por gentileza, segura aí um minutinho.

11 horas e 55 minutos, bora lá então, olha. As informações chegam aqui agora. Um homem foi detido por porte. Tô tentando contato com o Dr. Guilherme, mas não tá completando aqui a ligação. Enquanto isso, um homem foi detido por posse ilegal de arma de fogo de uso restrito. Segundo as informações, os policiais deram um cumprimento a um mandado de busca e apreensão na Vila Siqueira. A ação foi realizada por policiais civis da Delegacia de Espírito Santo Pinhal, sob a coordenação do delegado Dr. Davi Basílio. Segundo a Polícia Civil, durante buscas em uma residência na rua Vereador Estevão de Felipe, os agentes localizaram uma espingarda calibre 32 com numeração suprimida, escondida dentro de um guarda-roupas. No local também foram encontradas munições de diversos calibres, incluindo munições de calibre .40, além de materiais utilizados para a fabricação e recarga de munições. Entre os itens apreendidos estavam aproximadamente quase 4 quilos de chumbo, cerca de 193 gramas de pólvora e 91 espoletas, ferramentas de manuseio e duas cartucheiras. A esposa do investigado, que estava na residência no momento da operação, informou desconhecer os materiais encontrados. Posteriormente, o homem compareceu à delegacia e assumiu a posse da arma e dos demais objetos, alegando que pertenciam a um familiar falecido e afirmando não possuir documento legal. Diante dos fatos, o suspeito foi conduzido ao pronto-socorro para exame médico e, em seguida, autuado em flagrante com base no Estatuto do Desarmamento. Após os procedimentos na delegacia de polícia, ele foi encaminhado para a cadeia pública de São João da Boa Vista, onde permaneceu à disposição da justiça, aguardando aí audiência de custódia. 11 horas e 57 minutos, 11h57, polícia na rua, polícia trabalhando. 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Pessoal, vou ficando por aqui. Eu volto na segunda-feira com as informações da polícia. Um abraço a todos, obrigado pelo carinho e até segunda-feira. Até lá!

0: Bom, e com as notícias da polícia, nós vamos chegando ao fim de mais uma edição do nosso Jornal da Cidade, agradecendo a todos os nossos queridos ouvintes que nos acompanham sempre, tanto pelo rádio, quanto pelas redes sociais. E eu gostaria aqui de dizer que amanhã, no nosso Jornal Especial de Sábado, a gente vai trazer novamente aqui a entrevista do Dr. Fabiano Ottaviano, que é advogado trabalhista, e que falou sobre o mês do trabalhador. A gente vai trazer de novo para a gente encerrar, né, esse mês do trabalhador com chave de ouro. E ele fala um pouquinho brevemente sobre a escala 6x1, que agora foi aprovada, né? Então fica o convite para a gente reouvir esta entrevista. Gostaria também aqui de dizer que o Padre Adilson já está nos nossos estúdios e já está esperando para fazer o Evangelho e Vida. Gostaria de agradecer ao Alexandre Paganini, que ficou aqui na sonoplastia nos ajudando, e mandar um abraço aí para o Ricardo e também para minha sogra Rita, que estão escutando a gente lá de Santa Rita do Sapucaí. Um beijo para eles. E é isso. Desejo uma linda tarde a todos e um lindo final de semana a todos. A gente volta na próxima e até, pessoal.
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0: Louvado seja nosso Senhor Jesus Cristo, para sempre seja louvado. Glória ao Pai, ao Filho e ao Espírito Santo, como era no princípio, agora e sempre. Amém. Pelo sinal da Santa Cruz, livrai-nos Deus nosso Senhor dos nossos inimigos. Em nome do Pai, do Filho e do Espírito Santo. Amém. Boa tarde, povo de Deus. Estamos entrando na tua vida, na tua casa, na tua roça, no teu carro, na tua empresa, levando palavra de esperança, levando palavra de vida. A nossa casa é a casa de Deus, e a casa de Deus é uma casa de oração. E é por isso que estamos nela, porque precisamos da oração. A oração equilibra a nossa cabeça, a oração nos torna pessoas mais fortes, a oração nos torna pessoas mais sensatas, a oração nos traz a paz interior que muitas vezes não conseguimos no externo, mas conseguimos no interior. Então precisamos ter uma vida de oração, sendo oração, as orações voltadas ao Pai, a Jesus, ao Divino Espírito Santo, à Doce Virgem Maria. Isso tudo nos enaltece e faz crescer. Que a tua oração seja uma oração sincera, com o coração sincero e voltado para o Senhor. Vamos rezar juntos, vamos orar juntos, vamos pedir juntos, vamos interceder uns pelos outros neste momento. Que a tua oração, juntada com a oração do Padre, com a oração da Igreja, chegue até o céu e ali atenda os nossos pedidos. O anjo do Senhor anunciou a Maria e ela concebeu do Espírito Santo. Ave Maria, cheia de graça, o Senhor é convosco. Bendita sois vós entre as mulheres, e bendito é o fruto do vosso ventre, Jesus. Santa Maria, Mãe de Deus, rogai por nós, pecadores, agora e na hora de nossa morte. Amém. Eis aqui a serva do Senhor, faça-se em mim segundo a vossa palavra. Ave Maria, cheia de graça, o Senhor é convosco. Bendita sois vós entre as mulheres, e bendito é o fruto do vosso ventre, Jesus. Santa Maria, Mãe de Deus, rogai por nós, pecadores, agora e na hora de nossa morte. Amém. E o Verbo se fez carne e habitou entre nós. Ave Maria, cheia de graça, o Senhor é convosco. Bendita sois vós entre as mulheres, e bendito é o fruto do vosso ventre, Jesus. Santa Maria, Mãe de Deus, rogai por nós, pecadores, agora e na hora de nossa morte. Amém. Rogai por nós, Santa Mãe de Deus, para que sejamos dignos das promessas de Cristo. Oremos. Infundi, Senhor, vos rogamos a vossa graça em nossos corações, para que nós que conhecemos pela anunciação do anjo a encarnação de Jesus Cristo, vosso Filho, cheguemos por sua paixão e morte na cruz à glória da ressurreição da carne. Pelo mesmo Cristo, Senhor nosso. Amém. Vamos ouvir o Evangelho, irmãos, deste dia. O Senhor esteja convosco. Ele está no meio de nós. O Evangelho é de Jesus Cristo, narrado por São Marcos. Glória a vós, Senhor. Tendo sido aclamado pela multidão, Jesus entrou no templo em Jerusalém e observou tudo. Mas, como já era tarde, saiu para Betânia com os 12. No dia seguinte, quando saía de Betânia, Jesus teve fome. De longe, ele viu uma figueira coberta de folhas e foi até lá ver se encontrava algum fruto. Quando chegou perto, encontrou somente folhas, pois não era tempo de figos. Então, Jesus disse à figueira: que ninguém mais coma dos frutos teus. E os discípulos escutaram o que ele disse. Chegaram a Jerusalém, Jesus entrou no templo e começou a expulsar os que vendiam e compravam no templo. Derrubou as mesas dos cambistas e as cadeiras dos vendedores de pombas. Ele não deixava ninguém carregar nada através do templo. E ensinava o povo dizendo: não está escrito, minha casa será chamada casa de oração para todos os povos. No entanto, vós fizestes dela uma toca de ladrões. Os sumos sacerdotes e os mestres da lei ouviram isso e começaram a procurar uma maneira de o matar. Mas tinha medo de Jesus, porque a multidão estava maravilhada com os ensinamentos dele. Ao entardecer, Jesus e os discípulos saíram da cidade. Na manhã seguinte, quando passava, Jesus e os discípulos viram que a figueira tinha secado até a raiz. Pedro,
1: lembrou-se e disse a Jesus: Olha, mestre, a figueira que amaldiçoaste se secou. Jesus lhes disse: Tende fé em Deus. Em verdade vos digo, se alguém disser a esta montanha, levanta-te e atira-te no mar, e não duvidar no seu coração, mas acreditar que isso vai acontecer, assim acontecerá. Por isso vos digo, tudo o que pedirdes em oração, acreditai que já recebestes, repito, acreditai que já recebestes, e assim será. Quando estiverdes rezando, perdoai tudo o que tiverdes contra alguém, para que a vosso Pai, que está nos céus, também perdoe os vossos pecados. Palavra da salvação, glória a vós, Senhor. Povo de Deus, muitas lições nesse texto, muitas lições, né, para a gente aprender. Primeiro, caminhar para o templo. O templo é o lugar do encontro. Uma das coisas que faz parte da nossa fé, do tripé da nossa fé, né, é a vida de comunidade. Temos que ter vida de comunidade, devemos participar. Com a pandemia, nós criamos um hábito muito perigoso, muito perigoso. Eu falo que é uma armadilha de Satanás. Nós todos caímos, o padre também, né? Sabe qual foi a armadilha? De fazermos comunhão espiritual, né? Acharmos que a comunhão espiritual basta. Então aí a gente assiste pela televisão, assiste pela internet, as missas, as pregações, e tá bom. Não tá bom, não. Tá bom, não. É como é comer comida, né, pelo Masterchef. Como é que você come aquela comida bonita, gostosa? Deve estar gostosa, que eu nunca comi, né? Do Masterchef. Você não come. Você simplesmente olha com os olhos, lambe com a testa e passa vontade de uma comida gostosa. Isso é a comida lá do Masterchef. Então, quer dizer, se você quiser comer teu arroz e feijão, você tem que ir lá pro fogão e pilotar o fogão. Se você quer comer uma carne, você tem que ir lá pilotar a carne e preparar a carne e ir lá no mercado comprar, né, com todas as situações, querendo ou não. Para receber o Cristo, você precisa de vida de comunidade. Tem que participar das missas, tem que ir à igreja, sim. Né? Não faça corpo mole. A gente vai acomodando. E com a pandemia, nosso povo acomodou. Tá na hora de chacoalhar a poeira, viu? Tá na hora de dar uma guinada na vida e falar assim: não, eu preciso participar, eu preciso estar em comunidade, né? Eu preciso lá crescer. Ah, padre, mas eu vou na missa, as pessoas ficam olhando para mim. Se você observou que alguém está olhando para você, é por quê? Porque você também está olhando. Tá? E o olho foi feito para quê? Para olhar. E daí, qual é o problema? Vá, participe, reze. É você e Deus na igreja, você e Deus com a tua comunidade. A comunidade é um rezando pelo outro, um intercedendo pelo outro. Então, subir a Jerusalém com os discípulos e entrar no templo é ter vida de comunidade. Essa é a primeira coisa, né? Então, precisamos de ter vida de comunidade, porque é a comunidade que nos sustenta. Veja como diz lá no Atos Apóstolos: vejam como eles se amam, vejam como eles se amam, o testemunho da comunidade. E assim temos que aprender a nos amar e a cuidar bem uns dos outros, tá? Então, é preciso entrar no templo, é preciso ir à igreja, participar das missas. Ah, padre, mas eu ando muito doente. Para ir no médico, você se esforça, né? Para ir no médico, a gente geralmente se esforça. Para ir no pronto-socorro, mesmo na ambulância, a gente vai, né? E hoje nós temos modernidade, nós temos carro, todo mundo tem carro, não precisa arriar o burro, né, e colocar na charrete. Hoje não precisa, né, subir a charrete que é alta. Hoje tem carro, e carro leva a gente para tudo quanto é banda. Basta você ter a boa vontade de falar assim: não, eu vou me esforçar, eu vou participar da celebração presencial, vida de comunidade. A segunda coisa é imaginarmos assim, que nós precisamos da Eucaristia, né? Então nós precisamos da vida de comunidade, mas nós precisamos também do alimento. Então Jesus estava com fome e foi lá, viu que a figueira não tinha folhas, mas não tinha fruto, e aí ficou bravo com a figueira, né? Então aqui diz que ele amaldiçoou a figueira porque não deu fruto. Então só daremos fruto se nós comungarmos o corpo e sangue de Jesus e estivermos em oração. Tem que ser regada a figueira, tem que ser podada a figueira, tem que tirar o excesso de folhas para que o sol entre e queime o tronco, dê calor ao tronco para que os frutos possam nascer. Nós precisamos ser podados. Então, preciso me esforçar para comungar o corpo e sangue de Jesus. Este é o nosso alimento. É este o alimento que vai nos sustentar para a vida eterna. Então não faz corpo mole, não. Não se come comida pelo Masterchef. Tem que fazer a tua comida. E o alimento que deu, que a igreja tem para nos dar é o corpo e o sangue de Jesus, porque Jesus disse: isto é o meu corpo, isto é o meu sangue. Não é para fazer de conta, não é santa ceia, não é para fazer de conta um golinho de quisuco com um pedacinho de pão, não é isso não. É a Eucaristia, é o sacrifício de Jesus na cruz que acontece toda a celebração da Santa Missa ou da Santa Eucaristia, como você quiser, tá? Então precisamos nos alimentar. Sentimos fome, sentimos saudade. Jesus sentiu fome de comer alguma coisa, mas nós temos que sentir fome e desejo de estar com o Senhor. Nós temos que sentir fome e desejo de estar na presença de Deus, fome e desejo de comungar o corpo e o sangue de Jesus e de escutarmos a palavra, né? Então olha a outra parte, a Eucaristia é a segunda perna do tripé, a palavra é a terceira perna do tripé. Então precisamos comungar o corpo e o sangue de Jesus e a sua palavra. E ali então temos que expulsar de nós aquilo que nos acomoda. Jesus expulsou os vendilhões, mas quantos vendilhões nós estamos tendo no coração? Nós nos vendemos fácil pela preguiça, nós nos vendemos fácil pela comodidade da televisão ou da internet, nós nos vendemos fáceis por tudo aquilo que oferece para nós mágica para acontecer na nossa vida. Ah, você quer uma graça? Você reza tal coisa. Você quer outra graça? Você reza tal coisa. Mas eu não faço o meu esforço de participação. Eu não faço o meu esforço de sair do meu comodismo para ir ao encontro do Senhor. Eu tenho que sair, porque Jesus sempre vem ao nosso encontro. Agora, será que eu me esforço para ir ao encontro do Senhor? Será que eu me esforço para sair do meu comodismo e da minha vidinha medíocre para poder ir adiante? Então, porque se você não abastecer, se você não receber água, se você não receber o adubo, se o Senhor não podar os teus pecados, você vai secar. Como a figueira secou, você vai secar. E aí a hora que você secar, eu quero ver o que vai ser, porque aí não tem mais vida, não tem mais esperança. Agora, o contrário da figueira, né, que nós somos filhos de Deus. O Senhor sempre está pronto a nos socorrer, o Senhor sempre está pronto a nos alimentar, o Senhor sempre está pronto a nos dar água, o Senhor sempre está pronto a podar a nossa vida para que a gente se volte para Ele. Agora cabe você fazer a tua parte, que é o teu esforço. Oração é necessária. Ora et labora. Reza e trabalha. As duas coisas precisamos fazer. Vamos ouvir uma música e já voltamos.

Muito bom, povo de Deus, Padre Zezinho. Sensacional sempre, Padre Zezinho, né? Mas a gente lembrar que a gente agradece os frutos que o Senhor nos dá, né? E não produzimos por nós mesmos. Não, se você acha que é com o teu esforço que você vai chegar ao céu, aí tira o cavalinho da chuva, porque nós chegamos até uma altura, depois a gente escorrega, é como subir a montanha. Você vai subir a montanha, você se esforça, chega uma hora que você cansa, tem que sentar, mas se o Senhor segurar o teu braço e te sustentar, você sobe a montanha, e é esse nosso destino, subir a montanha para chegar até o céu. E os frutos do Espírito é o Senhor que nos proporciona, tá? É Ele que nos dá o Espírito Santo para produzir frutos em abundância na nossa vida, tá certo? É isso aí, muito bem. Então agora, recadinhos, eu quero lembrar que nós vamos ter hoje missa na roça, vai ser lá na André Marconato, no seu Bruno, Dona Zef, tá? Vamos participar da missa lá, 19h30 lá no sítio, tá bom? E também vai ter reunião hoje com o pessoal da equipe do dízimo, da evangelização do dízimo, né? Então vamos participar lá, o pessoal pega firme, vamos levantar a nossa paróquia, as paróquias da nossa cidade, cada paróquia vai ter o seu trabalho e vamos caminhar juntos e evangelizar, não é assim a proposição? A gente está falando bonito, né? De sinodalidade, caminhar juntos. E precisamos evangelizar e ver a nossa responsabilidade como cristãos. Qual é o meu papel de evangelizador? Tá certo? Então tá bom. E também lembrando, dia 4 nós teremos Corpus Christi, né? Então às 10 horas da manhã sai a procissão lá da Pantaleão em direção à Igreja de São Sebastião. E à tarde, lá na... Como é que chama ali? Não é clube, como é que fala ali? É o estádio? Eu não sei qual dos dois está. Eu acho que é ao lado da cidade. Isso, o Redondo lá, eu esqueci o nome. Depois eu vejo. A idade não ajuda, eu falei para você que eu esqueci o nome do lugar. Jesus! Mas vamos ter lá à tarde, da paróquia do Divino Espírito Santo, vai reunir todos os padres e o povo de Deus para fazer o Corpus Christi, aqui, como é tradicional, aqui no centro da cidade, tá? Então, eu esqueci o nome do clube, olha só, deu branco aqui. A gente fica nervoso e apaga tudo, né? E então vamos participar. Então, mas na paróquia Santos Mártires, 10 horas da manhã, vamos sair com a procissão. De manhãzinhas, lá pelas 6h30, 7 horas da manhã, nós vamos estar desenhando a rua, um pedaço da rua, na frente da matriz.

São Sebastião e pintando, tá? Então os desenhistas vão lá ajudar o padre a desenhar, viu? O padre não está mais criança, e ajudar a desenhar, e leva a criançada para poder ajudar a pintar a rua. Cada criança leva sua trincha, sua brocha, seu pincel, né, para ajudar a pintar. Aqueles que quiserem doar tinta xadrez em pó, a gente agradece, vai ficar bem bonito, bem colorido, tá bom? Eu conto com a tua presença e a tua participação. E no dia 6, sabadão, nós vamos ter das 2 da tarde até as 5 da tarde lá na São Sebastião um encontro para as famílias. Às vezes os casais estão precisando de uma arejada no relacionamento, às vezes está precisando dar uma motivação no relacionamento, às vezes está precisando dar uma acordada no relacionamento, às vezes fica brigando por coisa tonta, né? Então vamos lá ouvir uma palavra? Tira um tempinho aí, né? E vamos lá ouvir uma palavra. Deixa as crianças com a sogra ou com a mãe, né? E vamos lá participar. Se esforce, casais, se esforcem. Às vezes fica aí, eu já tô velho. Véia trapo. Vamos lá ouvir uma palavra para poder melhorar o relacionamento e a vida de casal. Às vezes fica aí choramingando pelos cantos e não se esforça. E a igreja está te dando uma oportunidade boa para você evangelizar o teu coração e depois evangelizar quem está do lado. Então vamos lá, no dia 6, sábado, faz inscrição lá no escritório paroquial, lá na São Sebastião, tá bom? Liga lá e fala com a Cris, com a secretária, com a Lindomar, que está lá às vezes à tarde, fala com as meninas e aí faz a tua inscrição, tá bom? E no dia 1º de agosto, já avisando, né, já está longe ainda, nós vamos ter a nossa viagem para Aparecida, a peregrinação até Aparecida. A nossa diocese toda vai para lá. Se você quiser viajar conosco, passa na secretaria, deixa o nome, tá? Tá R$130 a viagem, tá? Até Aparecida. É bate e volta, viu? Bate e volta. Sai na sexta-feira à noite e volta no sábado à tarde, tá? Vamos encontrar com toda a diocese lá, vamos ter a presença do bispo e tudo mais, tá bom? Então vamos pedir a bênção de Deus para a nossa vida. O Senhor esteja convosco, Ele está no meio de nós. Abençoe, Senhor, essa água, vossa criatura. Abençoe, Senhor, todos aqueles que tomarem dessa água e forem aspergidos por ela. Sejam santificados, purificados. Retirem seus anjos maus e venham os anjos portadores da paz. Desapareça desses corações, dessas vidas, todo mal. Manifesta, Senhor, o poder do vosso santo nome. Manifesta, Senhor, o poder do vosso santo nome. Que pela intercessão de Nossa Senhora Aparecida, Beato Padre Donizete, vos abençoe com a bênção da saúde e da prosperidade. Do Pai, do Filho e do Espírito Santo. Amém. Uma santa tarde. Muito obrigado pela tua audiência. E até segunda-feira, se Deus quiser.

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3: Nova Clube e a hora certa.
4: Meio-dia e 30 minutos.
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1: Meio-dia e 33 minutos.

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1: Nova Clube e a hora certa.
2: Meio-dia e 46 minutos.
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4: Bom, e agora a gente vai falar sobre uma dúvida que está muito comum aqui entre os nossos ouvintes, que é a passagem do caminhão de reciclagem, que não é o de coleta de resíduos de jardim, mas sim o da reciclagem, né? Que às vezes o pessoal separa aí os produtos que são possíveis de reciclar. E, enfim, muitas pessoas de alguns bairros estão falando que não estão conseguindo acompanhar o horário ou que o caminhão não está passando. A gente procurou, então, um posicionamento aí da Érica, né? Que é responsável aí pelo caminhão da reciclagem. E a Érica nos traz então como que está funcionando a coleta aí do caminhão de reciclagem. Vamos conferir então.
5: Meu nome é Érica, sou daqui da Cooper Pinhal, da Cooperativa de Materiais Recicláveis. Eu gostaria hoje de estar passando algumas informações que eu acho importante para os ouvintes que tenham interesse, né, que guardam material reciclável para a gente, sobre os nossos horários. A gente começa a trabalhar 4 horas da manhã e a gente vai até as 11. Então, vou dar um exemplo. De segunda-feira é o Jardim Universitário, a gente começa por ali. Então, 4h15, por aí, a gente já tá lá. Ali a gente termina umas 5h30 da madrugada. Então, se a pessoa colocar depois desse horário, infelizmente a gente já passou, a gente não pode retornar, porque tem um calendário a ser seguido e a gente tem que fazer todos os bairros, são grandes. E fora que a gente também tem firmas para fazer, então a gente tem que cumprir o horário. Infelizmente, se colocar depois desse horário, aí a gente não retorna, porque já foi feita a coleta. Se alguém, algum ouvinte, tiver alguma dúvida, meu telefone tá à disposição para tirar essa dúvida, resolver qualquer pendência, tirar informações, qualquer coisa. Meu telefone é 19-991-539-369. Pode ligar, pode mandar pelo WhatsApp que a gente responde para solucionar ou algum problema ou tirar alguma dúvida. Ressaltando também que a gente tem um calendário que pode ser disponibilizado, tá? Mandando pelo WhatsApp, a gente manda o calendário para não ter dúvidas, a gente está à disposição.
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10: 13:06.
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3: 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E a hora certa.
4: 13 horas e 15 minutos.
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3: Que nenhuma família comece em qualquer de repente.
4: Queremos pedir que Deus abençoe as nossas famílias. Por isto, oremos. Senhor Deus, que sois três amando num só coração. Vós criaste o homem e a mulher à vossa imagem e semelhança, e é de vós que provém nossas famílias. Queremos, ó Pai de amor e bondade, pedir-vos pelas nossas famílias. O Senhor sabe quais as dificuldades, problemas e obstáculos que as famílias têm que enfrentar no dia a dia. Pedimos, providenciai em todas as suas necessidades. Tornai cada família enriquecida com a paciência, a perseverança, o perdão, a harmonia, o amor, tornando fecundo o trabalho de cada uma. Que em nossos lares habitem os anjos portadores de vossa paz para guardar nossas famílias. E que a tua bênção, a bênção da família divina, Pai, Filho e Espírito Santo, inunde nossos lares e corações. Amém.
5: E que os filhos conheçam a força que brota do amor.
2: Nós ouvimos aqui no Alô Pinhal a oração da família, que foi proferida pelo Monsenhor Augusto Alves Ferreira.
6: Abençoa, Senhor, as famílias.
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5: Nova Clube e a hora certa.
6: 13 horas e 31 minutos.
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3: Vem aqui no momento dos meus alôs dentro do Alô Pinhal. Um abraço para a Fabiana Belli, que também é ouvinte do nosso programa. Um abraço aí para a Fabiana, filha do meu amigo Carlos. Valeu, Fabiana. Obrigado pelo carinho, hein? E obrigado por estar aqui comigo no Alô Pinhal. Grande abraço. Bem, aqui no Alô Pinhal quero mandar um grande abraço para o meu amigo Dr. Vinícius Paina de Carvalho, médico de São João da Boa Vista, que atende aqui no Postão Central de Espírito Santo do Pinhal. Grande abraço, Dr. Vinícius. 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
3: 13 horas e 48 minutos.
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5: 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Aqui no Alô Piau, em destaque hoje, uma canção de uma freira belga, Irmã Sorriso Dominique. E em 1964, a Giane, com a versão do saudoso Paulo Queiroz, enquanto sepultado aqui em Pinhal, né, o grande cantor e compositor e produtor foi Paulo Queiroz, Dominique, a versão do Paulo Queiroz e um sucesso com a Giane. A Giane, onde ela faz shows, ela é obrigada a cantar a música Dominique, não é? Então tá aí, 1964, a irmã belga, saudosa memória, Irmã Sorriso, que nos deixou em 1985, infelizmente, ela tirou a própria vida. Irmã Sorriso, Dominique. E a Giane, com a versão do Paulo Queiroz, Dominique. Hoje em dose dupla, em uma canção e duas interpretações. Aqui, no Alô Pinhal.

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9: Agora eu recebo em nossos estúdios as representantes do CCZ, o Centro de Controle de Zoonoses, sobre a dengue.
10: Então a gente quer alertar a população, não deixar a água parada, não deixar pneus expostos, né? Não deixar os vasos de plantas que fica o pratinho, é os lugares que eles gostam de ficar porque tem sombra e a água é fresquinha. Então vamos evitar, porque se a gente não eliminar os criadouros, a gente sempre vai ter a dengue.
9: Então quais são os sintomas de dengue? Se a pessoa tiver para procurar a unidade básica de saúde ou
10: o
9: PA?
10: Sim, também, o pronto atendimento, né? Então, o que a pessoa sente? O início é uma dor de cabeça, aí vem o mal-estar, a pessoa sente fraqueza, perde o apetite, tem febre também, uma febre mais leve, mais de 38 graus, né? Então, a pessoa tem que fazer um teste para saber se está com dengue ou não.
9: Então, se dirigir à unidade básica de saúde, qualquer desses sintomas que tiver combinados, então pode ser sintoma de dengue. Ficar de olho sempre nos quintais, também dentro de casa, né,
10: Luzinha? Sim, porque muita gente, né, tem geladeira que tem uma, atrás da geladeira, ela tem uma caixinha. Atrás da geladeira acumula água que desce do freezer. Então ali é um lugar próprio para criar um mosquito, os ralinhos também.
9: Piscinas.
10: Piscinas,
9: também.
10: Né?
9: Bom, então fica o alerta de dengue, né, que é um alerta que a gente sempre faz aqui.
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20: 14 horas e 5 minutos.
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0: Bem, e hoje ficamos por aqui. Espero que você tenha gostado dos nossos flashbacks desta sexta-feira. Um bom final de semana a todos, fiquem com Deus. Como é bom sentir o prazer do dever bem feito. Segunda-feira, 12 horas e 30 minutos. Eu volto com você. Fui!
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Boa tarde, ouvintes da Nova Clube do programa Alô Pinhal. Chegou a hora da palavra amiga. Vamos formar a nossa grande corrente de fé ecumênica. É o momento da palavra amiga. É o momento em que católicos, espíritas, evangélicos, enfim, todas as pessoas de todas as raças e credos que se unem como filhos de Deus que são e pedem ao Pai as bênçãos da compreensão, do entendimento, da tolerância e do amor. Esse é o momento em que as pessoas de fé enchem seus copos de água, sabendo que essa água, que é a fonte da vida durante a oração, será fluidificada e há de se transformar num remédio para os males do corpo e da alma. Porque disse Jesus, onde estiverem duas ou mais pessoas reunidas no meu nome, lá eu estarei. Neste momento, Senhor, permita que os mensageiros de Deus estejam fluidificando a água na casa de cada um dos nossos ouvintes, nos hospitais. Esteja ela num copo, numa caneca ou mesmo numa garrafa. Permita que os vossos mensageiros possam depositar nessa água uma gotinha de luz, capaz de curar o sofrimento, a angústia e diminuir a dor. Sabemos, Jesus, que a verdadeira vida é a espiritual e que algumas doenças, porque resultantes da lei da causa e do efeito, ainda não podem ser curadas nesta existência. Senhor, dê a cada um de nós a capacidade para mudar aquilo que for possível de ser mudado e a resignação para compreendermos o que não pode ser e a sabedoria necessária para distinguirmos um do outro. Afinal, se o seu corpo padece, é para que o espírito imortal deixe na terra suas dificuldades e prossiga em melhores condições para a vida eterna. Senhor, dê a todos sem exceção a certeza de que se estamos juntos nesta jornada é para alcançarmos melhor a vida espiritual, onde um dia estaremos todos dando cumprimento à promessa vossa, longe de todas as doenças e da morte, porquanto todas essas coisas já serão passadas. E você sabe, na medida que o ser humano vai avançando através do seu conhecimento, através da sabedoria, ele vai aprimorando toda a sua gama de conhecimentos e, conclusivamente, também de medicamentos. E daí as curas vão acontecendo. Uma ou outra pode acontecer, sim, através da oração, através da sua capacidade de receber essa cura. Não é pensar que alguém vai fazer assim com o dedo e, de repente, de uma hora para outra, vai resolver o problema. Não é assim, mas depende de ter a competência para se obter essa cura. Agora, você não pode deixar de acreditar, não pode deixar de pedir, porque, afinal de contas, nem sempre a gente obtém tudo aquilo que se pede a Deus. Mas o importante é saber que existe essa competência, que existe essa capacidade. É preciso só acreditar e ter fé.

Deus nosso Pai, que sois todo poder e bondade, dai a força àquele que passa pela provação. Dai a luz àquele que procura pela verdade. Põe no coração do homem a compaixão e a verdade. Deus, dai ao viajante a estrela guia, ao aflito a consolação e ao doente o repouso e a cura, se possível for. Senhor, que vossa bondade se estenda sobre tudo que criaste. Piedade, Senhor, para aqueles que vos não conhecem. Esperança para aqueles que sofrem. Que vossa bondade permita aos espíritos consoladores derramarem por toda parte a paz, a esperança e a fé. Deus, um raio, uma faísca do vosso amor pode iluminar a terra. Deixai-nos beber das fontes de vossa bondade fecunda e infinita, e todas as nossas lágrimas secarão, todas as nossas dores se acalmarão. Um só coração, um só pensamento subirá até vós como um grito de reconhecimento e amor. Como Moisés sobre a montanha, nós vos esperamos com os braços abertos. Ó bondade, ó beleza, ó perfeição. E queremos de alguma forma merecer a vossa misericórdia. Deus, dai-nos a força para

nosso que estais nos céus, santificado seja o vosso nome, venha a nós o vosso reino, seja feita a vossa vontade, assim na terra como no céu. O pão nosso de cada dia nos dai hoje, perdoai as nossas ofensas, assim como nós perdoamos aqueles que nos ofenderam. Mas não nos deixeis cair em tentação, mas livrai-nos de todo mal, porque teu é o poder, e tu, Senhor, é a glória por todos os séculos e séculos. Amém.

Mãe, passa à minha frente neste momento em que não vejo nada. Quando parece não haver luz no túnel. No momento da dúvida, do medo. Na hora de tomar a decisão certa ou quando tudo parecer contrário a mim. Eu te dou permissão de resolver por mim o que sou incapaz de fazer. Passa na frente e cuida das dificuldades que vou precisar enfrentar e do que não está ao meu alcance de ver. Tu tens o poder para isso. Maria, passa na frente quando falo com meus filhos, quando me dirijo aos meus familiares. Passa na frente quando vou ao trabalho, quando conduzo o carro. Passa na frente quando tiver que receber uma notícia, quando o médico for me dar o diagnóstico de alguma doença ou quando tiver que fazer uma cirurgia. Defenda-me, protege-me, cuida de mim. Passa na frente, mãe. Toca e aquece com o seu amor materno os corações endurecidos que eu vou encontrar no caminho. Pois tu é o astro que anuncia o sol, e contigo ninguém fica sem sentir o seu calor. Obrigado, mãe amada, sem a qual não haveria vitória. Maria, coragem invencível dos atletas de Cristo, coluna de fogo que nos conduz na noite, aurora da boa nova, passa hoje e sempre na minha frente. Amém. Thank you.

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5: 14 horas e 30 minutos.
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1: 14 horas e 32 minutos.

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0: conectado com você, sintonizado com o mundo. Olá, pessoas maravilhosas do meu coração, muito boa tarde para você que sintoniza as suas YD999. Essa é a sua Rádio Clube FM, transmitindo em 102,1 MHz. A partir de agora, juntos estaremos fazendo de sua tarde a melhor companhia. Muito prazer, eu sou seu amigo Diego Perina, seguindo até às 5 em mais uma programação Tarde Mix no ar. Agora 12h35, um prazer enorme estar junto com você. Agradeço demais o carinho na companhia, um prazer enorme em estar contigo, ouvindo Dan Hartman com Instant Replay.
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0: Uma excelente tarde na sua sexta-feira para você que está sintonizado com a nossa programação Tarde Mix, o agito completo, perfeito e preferido no astral, ainda mais do que especial, para encerrar a semana com tudo. Você encontra somente aqui através da mais gostosa companhia no seu dial. Quem ouve lembra o som de Seu Jorge com Burguesinha. Ouvimos por aqui também Post Malone com Circles. E antes ainda, você voltou comigo para o ano de 1974 na voz de Barry White com Can't Get Enough Your Love, Baby. 3 horas em ponto por aqui. Uma excelente tarde para você que segue ligado com a gente em casa, no seu trabalho, fazendo companhia aqui para a nossa gostosa programação, também em toda a região. Que prazer enorme receber o seu carinho e que delícia é poder dividir este momento sempre com você para deixar a coisa ainda mais do que especial. Olha, final de semana aí com tudo.
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5: O final de semana terá bom aproveitamento sobre o interior do estado de São Paulo, com sol e elevação maior das temperaturas durante o dia. Nesta sexta-feira ainda, a ação dos ventos frios e úmidos que sopram do mar em direção ao continente manterão as temperaturas menos elevadas no litoral e também em toda a faixa leste do estado. Já no interior paulista, embora diminua um pouco as marcas máximas, ainda continuará aquecida à tarde entre Presidente Prudente, Araçatuba, São José do Rio Preto e Ribeirão Preto, com 27 a 28 graus. Região central do estado, Barra Bonita, Bauru e Jaú, com 25 graus. 24 a 25 graus em Marília, Lins, Ourinhos, Assis. Vale do Paranapanema com 26 a 27 graus. Temperaturas de 22 a 24 graus entre capital e Grande São Paulo, 24 a 25 em Campinas e Sorocaba, Araras e Casa Branca também, no litoral 22 a 23 graus, no Vale do Ribeira 22, no Vale do Paraíba 23. A faixa leste paulista e o nordeste do estado terão ainda nebulosidade maior em alguns momentos, principalmente no sábado, devido à circulação dos ventos que soprarão do oceano e trarão umidade e nebulosidade para a Serra do Mar e suas proximidades, chegando também ao sul de Minas Gerais e ao longo da faixa norte paulista. Áreas de instabilidade poderão se formar também entre o oeste e a região central. Aí a previsão é de chuva e trovoada isolada à tarde, pontualmente em algumas cidades, principalmente no sábado. No domingo a situação melhora. O tempo aproveitável no fim de semana, mais no interior. Diminuição do frio durante noites e madrugadas, mesmo assim ainda incomodando um pouco entre a faixa leste, principalmente. 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
17: 3:07, boa tarde.
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meia por aqui na sintonia mais vibrante do seu dial. Quem ouve lembra os Paralamas do Sucesso com Ska. Voltamos ao ano de 1984. Quem ouve lembra também o som de Earth, Wind and Fire com In the Stone pra você. Essa ali do finalzinho da década de 70. E antes ainda um grande clássico na voz de Los Lobos com La Bamba pra você aqui. E segue ligado com a gente em mais uma programação Tarde Mix. Olha, um ótimo final de semana pra você. Que seja totalmente incrível, pra lá de essencial e muito mais do que gostoso, daquele jeito incrível que tanto merecemos. A sintonia mais vibrante é sempre com você, fazendo aí de sua tarde a melhor companhia. Em todos os momentos é você ligado na melhor

0: programação 3h32. Boa tarde.
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5: Boa tarde, 3h34.
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0: Uma ótima tarde para você que sintoniza os 102,1 MHz da sua Clube FM, conferindo mais uma programação Tarde Mix, sempre com os melhores destaques musicais. Quem ouve lembra, Titãs, Sonífera Ilha. Voltamos ao ano de 1984, passando por aqui também na sua Clube o som de The Wonders com That Thing You Do. E antes ainda o som de The Reed Family com American Generation. Essa veio ali do ano de 1978, energizando muito mais a sua tarde aqui nesta sexta. Olha, um ótimo fim de semana para você que segue ligado com a gente, agradecendo sempre o carinho da companhia ao decorrer de toda a semana. Para você de mais perto, para você de mais longe, para você que segue ligado no aconchego total de seu lar, para você que dá aquele espacinho aí, uma brecha na sua rotina de trabalho, para que possamos estar fazendo companhia aí junto de você também. O meu abraço bem especial, bem como por toda a região Leste Paulista, Sul Mineiro, um abraço extraordinariamente extraordinário pra você, está certo? Daqui a pouquinho com muito mais pra você, a gente segue ligado.
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3: Foi perdido ontem, no final da tarde, no trajeto da Avenida Washington Luiz até a Unipinhal, uma lancheira de marmita azul escrito Sodex. Quem encontrou, favor ligar ou enviar um WhatsApp para o 19981374904, falar com Eliana.
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5: Pagamento da segunda parcela do 13º salário dos aposentados e pensionistas do Instituto Nacional do Seguro Social, INSS, que já começou. Os depósitos são feitos de forma escalonada, seguindo então o cronograma tradicional do INSS, que considera o número final do benefício sem levar em conta o dígito. Começa então recebendo aqueles cujo benefício é de até um salário mínimo e para os que recebem o benefício com valor maior do que R$ 1.621, os depósitos dessa segunda parcela do anual têm início então no dia 1º de junho. Em ambos os casos, o pagamento, que é feito junto com a remuneração mensal, terminam no dia 8 de junho. De acordo com os cálculos do Instituto, com a antecipação do abono anual, cerca de R$ 39 bilhões serão transferidos aos beneficiários nessa segunda etapa e, ao todo, pouco mais aí de 35 milhões de pessoas recebem o benefício. E ambas as informações são da agência Rádio 2. Fica então lembrete também para os beneficiários do INSS.
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7: 4h07. Excelente tarde.
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0: Clube FM, levando muito mais alegria até a você. Claro, por onde quer que você esteja, é você muito bem acompanhado, você sempre super sintonizado. 4h32 por aqui, você conferiu comigo o som de Xuxa, a eterna rainha dos baixinhos, marcando presença por aqui também. O som de Hoje é Dia de Folia, 1991. Antes, o som de Tony Brasil com o Rei Mickey e George Michael no ano de 1987, você recordou Faith. Grande abraço para você que segue ligado com a gente aqui, um prazer enorme ter a sua super sintonia. Agora 4h33.
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7: Faltando 25 para as 5.
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Agora 4h53 aqui na sua Clube FM, ouvindo o som de Shakira, você recordou? 1995, estou aqui, antes também as Frenéticas com Perigosa.

É isso, gente. Semana que vem tem muito mais. E claro, é só ficar ligadinho. É só ficar em sintonia com a nossa programação Tarde Mix, onde você encontra muito mais. Eu, Diego Perina, vou ficando por aqui, agradecendo de coração o seu carinho na companhia, sua audiência, sua amizade e sempre a tão linda participação de cada um de vocês. Desejo a todos um excelente, um lindo e um espetacular final de semana, que você possa curtir e aproveitar bastante. E a gente volta a se falar novamente segunda-feira, sempre a partir das 12h30, aqui mesmo, através dos 102,1 MHz da sua Clube FM. Deixo a minha última. Fiquem todos com Deus, tô indo nessa. Valeu, bonitinha. Valeu, bonitão. Fui.

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2: Pagamento da segunda parcela do 13º salário dos aposentados e pensionistas do Instituto Nacional do Seguro Social, INSS, que já começou. Os depósitos são feitos de forma escalonada, seguindo então o cronograma tradicional do INSS, que considera o número final do benefício sem levar em conta o dígito. Começa então recebendo aqueles cujo benefício é de até um salário mínimo e para os que recebem o benefício com valor maior do que R$ 1.621, os depósitos dessa segunda parcela do anual têm início então no dia 1º de junho. Em ambos os casos, o pagamento, que é feito junto com a remuneração mensal, terminam no dia 8 de junho. De acordo com os cálculos do Instituto, com a antecipação do abono anual, cerca de R$ 39 bilhões serão transferidos aos beneficiários nessa segunda etapa e, ao todo, pouco mais aí de 35 milhões de pessoas recebem o benefício. E ambas as informações são da Agência Rádio 2. Fica então lembrete também para os beneficiários do INSS.
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7: 17 horas e 15 minutos.
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gente, amigo, estamos chegando por aqui, 17 horas 20 minutinhos, já está no ar aí o programa Coração Sertanejo, hein? A apresentação é minha, claro. Opa, Antônio Carlos aqui pela 102,1 Rádio Clube FM, a sua rádio, a nossa rádio, a rádio que toca o seu coração. Meu amigo, minha amiga, prepare o seu coração e a sua alma para uma viagem, uma verdadeira viagem no passado, hein? Tem músicas aqui para você ouvir hoje, hein? Hoje até às 19 horas você vai ouvir o melhor do sertanejo. É aqui mesmo, hein? Você vai viajar aí no tempo, né? Deve é uma viagem que voltemos só lá para as 19 horas, tá? É isso aí, tá? E para você que tá na sintonia aí, nossa boa tarde para você, tá? Boa tarde você, meu amigo, minha amiga, você que tá ouvindo a gente por aí, tá? É isso aí. Lembrando que hoje é sexta-feira, né? Sexta-feira, hoje, sextou, hoje dia 29, isso mesmo, tá encerrando o mês aí, né? É, mas um dia já vai em dois dias, né? 31, é isso mesmo, né? Tá acabando o mês de maio, né? Isso aí, tá. Veja, amigo, hoje então é dia 29, né? Hoje, sexta-feira, dia 29 de maio de 2026. Uma tarde com um pouco de calor aqui na cidade de Espírito Santo do Pinhal, né? E nós por aqui de novo, graças a Deus, mais um dia, mais um programa Coração Sertanejo, aqui pela Rádio Clube FM, a sua rádio, a nossa rádio, a rádio que toca o seu coração. E você também pode participar, você que está aí na sintonia, pode ligar pra gente, 3651-4444, senão você manda um zap pra nós que a gente vai atender você com o maior prazer, com o maior carinho, tá bom? E a gente começa por aqui, mandando aquele alusão a todo o pessoal das fazendas, do sítio, da chácara, meu amigo, onde quer que você esteja, para você que está aí na sintonia trabalhando, está descansando já, né? Um grande abraço a vocês todos aí, um bom final de semana, que Deus abençoe a cada um de vocês aí que estão na fazenda, no sítio, na chácara, onde quer que você esteja, que Deus te abençoe, que Deus te proteja, tá bom? E a gente dá sequência por aqui, são 17 horas e 22 minutinhos, daqui a pouco a gente vai atender o João lá de Vargem Grande, né? É lá no sítio, né? Isso é no bairro do Petribulho, né? Daqui a pouquinho a gente atende ele, tá bom? Vamos lá. Vamos lá, Ronaldo Viola chegando por aqui, Ronaldo Viola e João Carvalho. Opa, carro de boi. Bora lá, gente, amiga, aumenta o volume aí que o modão tá chegando por aí. Opa, tá apenas começando.

17:26. Hoje, amigo, tô de volta por aqui, 17:26, mais 30 segundinhos, né? Estamos de volta aqui pela Rádio Clube FM 102,1, a Rádio do Povo, né? A Rádio da Cidade Espírito Santo do Pinhal. Estamos por aqui, levando para você a boa música sertaneja, hein? É você que tá na sintonia, obrigado pela audiência, aos grandes amigos aí do São Judas, 1 e 2 também, todo mundo ouvindo a gente, hein? Obrigado pela companhia, os grandes amigos e amigas aí do São Judas. Obrigado, gente! Um ótimo final de semana para vocês que estão curtindo a gente aí, que estão ouvindo aí o coração sertanejo, né? E você, meu amigo, você que está na sintonia, pode ligar para a gente, telefone liberar 3651-4444 para você pedir o modão. Opa, pediu, tocou, né? Isso aí, então, teste toca para você com o maior prazer. Senão você manda um zap para nós. Combinado, meu amigo? Combinadinho, certinho? Então, ficamos por aí, né? É isso aí, tá? Bola 1727 por aqui, quem ligou pra gente também, né? Lá de Vargem Grande do Sul, é isso mesmo, hein? É o nosso amigo lá no sítio, né? No sítio próximo ao bairro Pedregulho, né? O senhor João. Alô, João! Tudo certinho por aí? Um abraço pro João, obrigado pela companhia, viu? Seja bem-vindo ao João lá. É, lá de Vargem Grande, ali próximo ao bairro do Pedregulho, né? Tá ouvindo a gente lá, obrigado pela companhia, obrigado pela audiência, hein? Grande abraço ao senhor, toda a família aí. Ele pediu pra gente aqui com o Ronaldo Viola e João Carvalho, aí você resistiu, paixão, e vamos mandar pra ele. João, preparado, meu amigo, então, vamos mandar pra você. Aumenta o volume que o modão tá chegando aí pra você. Uma boa tarde aí, um bom final de semana, que Deus abençoe vocês todos e obrigado pela sintonia. E seja bem-vindo, viu, João? Seja bem-vindo. A hora que você quiser ligar, liga pra gente, tá? A gente agradece pela preferência. É um prazer ter a companhia de vocês junto com a gente todo dia, acompanhando a gente. Tem a gente aí de Vargem Grande do Sul, né? O João, próximo ao sítio, ao bairro Pedregulho. Bora lá, vamos então atender o João. Ronaldo Viola e João Carvalho, Resistível Paixão, 17:28 por aqui.

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0: 17:36.
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4: Boa tarde, amigos.

0: 17:39.
1: Ô, gente amiga, estamos chegando de volta por aqui, 17:39, marcando o relógio da Cruba, hein? Ô, lembrando que hoje é sexta-feira, né, gente? Sexta-feira, hoje dia 29, né? É, 29 de maio de 2026, é uma tarde ensolarada aqui na cidade Espírito Santo do Pinhal, né? Opa, bora lá, gente. Olha pra você que ligou o rádio agora, meu amigo, você está sintonizado na melhor, na Rádio Clube FM 102,1, a Rádio do Povo, a rádio da nossa rádio, a rádio que toca o seu coração. E eu quero mandar um abração pro pessoal aí de Mogi Guaçu, viu? O pessoal que tá na sintonia da gente em Mogi Guaçu, eu agradeço pela preferência. Uma ótima tarde pra vocês, um bom final de semana pra você, meu amigo aí de Mogi Guaçu. Ô, gente amiga! Olha, o nosso alô também, o nosso abraço também vai pro pessoal lá da Estima Gerber, a família Baitelo, tá todo mundo ouvindo lá, né? Brigadão, viu? É o pessoal da família Baitelo que tá ouvindo a gente aí, todo dia acompanhando aí na cidade da Estima Gerber. Pertinho, encostadinho aí, né? Pertinho, né? É, tá lá o nosso amigão Paulo. Paulo tá lá na sintonia aí, o Paulo e toda a família Baitelo, tá todo mundo aí curtindo a gente, brigadão, viu? E eu mando alô também pra quem? Lá em Itapira, né? Itapira também, é isso mesmo, hein? Pro nosso amigo... Vanderlei, alô Vanderlei, cadê você, meu amigo? Tá por aí, tá na escuta aí? Como é que tá a coisa aí? Tudo certo? É, Itapira junto com a gente também. O pessoal de Itapira ligado aqui também na 102. É o programa Coração Sertanejo. É só modão, viu, gente? Coisa boa, é relíquia do passado. Olha, vão ligando pra gente, vão participando, viu? Você que tá aí na sintonia, você que tá aí nas outras cidades, vão ligando pra gente que o telefone tá liberado. 36514444 pra você ligar agora, gente. Olha o relógio marcando 17:41 por aqui, a gente vai atender o nosso amigo Joel Montanha. Alô, Joel, como é que você está? Ô, Joel, ô, Joel. É, o Joel tá lá na rua Vereador Estevam de Filipe, tá ligadaço. É, o Joel Montanha, Joel O Montanha, o homem mais forte que tem ali na rua Vereador Estevam Filipe, é ele, viu? Joel Montanha, mas é forte, rapaz, é forte, viu? Um abração, amigão, Deus abençoe, viu? Tudo de bom pra você, um ótimo final de semana aí pro nosso amigo Joel O Montanha. Ligou pra gente, pediu aqui, mandou o zap, né, pediu pra gente aqui, João Mineiro e Marciano, isso mesmo, hein? Chuvas de maio, né? Vamos lá, vamos tocar logo antes que acabe maio, rapaz. Tá chegando em junho já. Então bora lá, meu amigo. Ele oferece pra todos que estão curtindo a gente, pra todos os amigos aí que estão ouvindo a gente aí, né? Todo mundo, amigos que estão na sintonia aqui do Coração Sertanejo. Então vamos lá, amigão. Um abraço pra você e vamos lá com mais esse sucesso. Vamos colocar moda na conversa, gente, amigo. 17:41. 19 para as 18. Bora lá.

0: 17:45.
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0: 17:47.
1: É, gente amiga, é o coração sertanejo do seu rádio, hein, gente amiga? 17:48, faltando 12 para as 18 horas, né? Isso aí, tá? Uma boa tarde para você, boa tarde, meu amigo, minha amiga, boa tarde você, meu senhor, minha senhora, que tá na sintonia da gente, brigadão, viu? Boa tarde ao você, vovô, vovó, né? Benção, avô, benção, avó, estamos por aqui, viu? É, e mandando abraço também pros tios, né? O tio, a tia também, os titios, é, os tios, né, também que tá na sintonia, obrigado pela audiência, viu? É, meu amigo, minha amiga, lembrando você que levamos até as 19 horas com a boa música sertaneja. Música raiz, né? Música é música pra você matar saudade, ou coisa boa. É uma viagem no passado, hein? Vale a pena ouvir de novo, hein? Olha, vou mandando alô, mandando abraço pro pessoal que tá na sintonia da gente, o pessoal que ouve a gente também lá no Alto Alegre, nosso amigo Valmir. Alô, Valmir! Oi, Valmir! É o Valmir que trabalha lá na prefeitura, hein, Valmir? Um abraço pra você, uma boa tarde, boa noite, meu amigo. Bom final de semana pra você, hein? Tudo de bom pra você e a família toda aí que tá ouvindo a gente aí no Alto Alegre. É pertinho ali do São Pantaleão, né? Isso aí, brigadão, audiência. Todo mundo tá curtindo a gente, tá? E eu mando alôzão também, mano. Boa tarde, boa noite também, né? Um bom final de semana pra todos aí da Vila Madruga. Alô, meu amigo, um abração pra você, viu? Pra você também, minha amiga. Grande abraço aí, tá? Uma boa noite, bom final de semana, boa tarde pra vocês, tudinho pra vocês, viu? Um abração pra todo mundo, é. Bola 17:49, quem ligou pra gente foi o nosso amigo Fioravante, né? Lá do Jardim do Trevão, seu Fioravante. Como é que tá o senhor? Cadê os peixes? Foi pescar ou não foi? Parou de pescar? Hã? Ah, tá entendendo. Tá certinho, então. Vai até esperar crescer o peixe, né? Tá pequenininho os peixes aí, tá? Tá bom. Um abração ao seu Firavante, também a dona Benedita, que é a esposa dele, tá ouvindo a gente lá no Jardim do Trevo. Obrigado, viu, gente? Toda a família tá curtindo a gente também. Obrigadão pela audiência aí. Uma boa tarde pra vocês. Um bom final de semana. Que Deus abençoe o seu Firavante, a dona Benedita, toda a família que tá ouvindo a Rádio Clube. Obrigadão. Ele pediu pra gente aqui, né? Deixa eu ver aqui. A Triparada Dura, né? Esse Triparada Dura. Aceita que dói menos, hein? É isso aí. Então, essa música vai pro seu Firavante. Ele oferece aí pra toda a família, pra todos que estão ouvindo, né? Pra nós aqui da rádio, pra todo mundo aí. Obrigadão. Meu senhor Fernandes, um abraço pro senhor e vamos lá com mais sucesso. Daqui a pouco eu vou atender a Vera, viu? A Vera ligou pra mandar um zap pra nós também. Vera, aguenta só um minutinho que eu tô mandando pra você o sucesso aí de Amado Batista, tá bom? Vamos lá então, atendendo o senhor Fernandes, 17:50 por aqui, faltando 10 minutinhos para as 18 horas. Música.

0: 17:53.
1: Olá, já estou de volta em 17:53, é o programa Coração Sertanejo, levando sucesso, levando alegria todos os dias, né, de segunda a sexta, das 17 às 19 horas aqui pela 102,1 Rádio Clube FM, a sua rádio, a nossa rádio, a rádio que toca o seu coração. Opa, eu mesmo, claro, ao vivo e agora vivaço, né? Eu, Antônio Carlos, fazendo companhia pra você, meu amigo. Até às 19 horas, com certeza, você vai ouvir o melhor da música sertaneja aqui na Rádio Clube. Olha, 17:54, a gente vai atender nossa amiga Vera, né? A Vera ligou, mandou um zap pra nós e pediu aqui com Amado Batista. É, Amado Batista, Quarto Negro, é isso mesmo? Deixa eu dar uma olhada aqui, se eu peguei certo aqui, viu? Deixa eu dar uma olhadinha... É, Quarto Negro, né, com Amado Batista, e oferece para nós aqui da rádio. Obrigado, viu, Vera? Obrigadão, viu, Vera? Um abraço para você e para toda a família aí. Que Deus abençoe você. Uma boa tarde, né? Boa noite. E um bom final de semana. Que Deus abençoe você. Seja bem-vinda, viu? A hora que você quiser ligar, ligue pra gente. Vai nos zap para nós aqui, que vai ser o maior prazer atender você também, tá? Um abração. Boa noite para vocês. Então, vamos lá com mais esse sucesso aí com Amado Batista, atendendo o pedido da Vera. A Vera oferece pra gente, para todo o pessoal que tá na sintonia aí da Rádio Clube, tá? Obrigadão, viu? Vamos lá, então. 17:55. Bora lá.

Gente, bem, estamos de volta por aqui, 17 horas 58 minutinhos, né? 58 minutinhos aqui na Rádio Cubo FM 102,1, a Rádio do Povo, a Rádio da Cidade Espírito Santo do Pinhal. A nossa boa tarde para você, boa tarde, né? Bom começo de noite já. É, lembrando que hoje é sexta-feira hoje, gente amiga, dia 29 de maio de 2026, hein? Opa, estamos por aqui, daqui a pouquinho acabando o mês de novo, né? Semana que vem já entra aí, 8 meses, né? É isso mesmo, tá certinho, né? Termina no domingo, é isso aí, tá? Olha, 17h59 e meio por aqui. Daqui a pouquinho vem a benção aí, né? Rapidinho, deixa eu ver aqui, pera um pouquinho.

0: 18 horas.
1: Gente, amiga, são 18 horas em ponto e a gente vai com uma bênção de fé, com a bênção com o Padre Donizete, a bênção da água. Daqui a pouquinho a gente volta com muito mais sucesso, muito mais modão pra você. Até as 19 horas você vai ouvir o melhor da música sertaneja aqui comigo, Antônio Carlos ao vivo e a cores. Até as 19 horas com aquele sucesso do passado pra você que quer matar a saudade, hein?

Ó Senhora Aparecida, eu renovo neste momento a minha consagração. Eu vos consagro os meus trabalhos, sofrimentos e alegrias, o meu corpo, a minha alma e toda a minha vida. Eu vos consagro a minha família. Ó Senhora Aparecida, livrai-nos de todo o mal, das doenças e do pecado. Abençoai as nossas famílias, nossos doentes, nossos velhinhos e as crianças. Abençoai a Santa Igreja. Abençoai a nossa paróquia e o nosso vigário. Ó Senhora Aparecida, lembrai-vos que sois a padroeira poderosa de nossa pátria. Ó Senhora Aparecida, bendito e sagrado coração, abençoai a nossa nação e pedimos de novo, olhai o nosso povo.

Deus eterno e todo-poderoso, que tendo escolhido a água, fonte de vida e pureza, para nos dar a graça batismal, fizestes também aparecer no rio Paraíba a imagem da Virgem Imaculada. Abençoai esta água e fazei que ela nos recorde nosso batismo, para que, purificados de nossas faltas, vivamos como cristãos, membros da vossa Igreja, e cheguemos um dia à vida eterna. Por Cristo nosso Senhor.

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0: 18 horas e 5 minutos.
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Opa, estou de volta. Estou de volta para aqui, 18 horas e 8 minutinhos. Daí o segundo tempo agora, né? Segundo tempo agora, vamos aí. Em frente que atrás, hein, gente? Amiga, 18 e 8, hein? É o programa Coração Sertanejo que vai até as 19 horas com a boa música sertaneja, viu? É isso mesmo. Para você que gosta do modão, para você que quer matar a saudade, meu amigo. Então cola de nós aí que tem muito sucesso por aqui. Opa, sucesso do passado no presente, hein? Vale a pena ouvir de novo. Olha, aproveito que mando um abração pro meu pessoal que tá ouvindo a gente. Na onde? Na onde? Lá na raia de baixo e também na raia de cima. Ô, gente amiga, um abraço para todos aí, um bom final de semana e boa noite a todos os amigos e amigas aí da raia de baixo e também raia de cima. Gente que ouve a gente que gosta da boa música sertaneja. É, todo mundo ligado na 102,1 Rádio Clube FM, hein? A nossa rádio, a sua rádio, a rádio que toca o seu coração. Bola 18 e 9, a gente vai agora dar uma chegadinha lá em Itapira, né? Opa, tá lá o nosso amigão. Alô, amigão, como é que você tá por aí? O Vanderlei lá de Itapira, né? Na Chácara Duas Pontes, né? Isso mesmo? Ele ligou pra gente aqui, mandou um zap, né? Pediu aqui com o milionário Zé Rico, vontade dividida, hein? Oferece aí pra toda a família, né? Oferece aqui pra todo o pessoal aqui da cidade de Espírito Santo Mial e pra todos os amigos aí da cidade de Itapira, o pessoal que tá na sintonia. Obrigado, gente, aí de Itapira, viu? Que tá conectado, que tá sintonizado aqui na Rádio Clube FM 102, Rádio Clube, a rádio da cidade Espírito Santo do Piauí, né? Meu amigo, tudo certinho? Um grande abraço então ao Vanderlei e toda a família que tá ouvindo a gente lá, meu amigo, lá na Chácara Duas Pontes, lá em Itapira. Obrigadão, Vanderlei. Uma boa noite pra você e pra família toda aí, tá? É um bom final de semana, que Deus abençoe você, tá? E você e a família toda aí que tá ouvindo a gente. Obrigadão pela audiência, tá? Um prazer ter a companhia do Vanderlei junto com a gente, todo dia acompanhando a gente. Obrigadão, Vanderlei. Vamos ouvir o modão então? Vamos lá então. Se a moda é boa, a gente toca então. Vamos atender o pedido então do Vanderlei. Vanderlei, aumenta o volume aí. Tá chegando por aí, viu? Milionário José Rico, vontade dividida. Vamos lá. 18 e 10 aqui na Rádio Clube.

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É isso aí, 18 horas, 19 minutinhos, é o coração sertanejo do seu rádio. Vamos até as 19 horas, meu amigo, minha amiga, é você que tá ligado na gente aí, obrigado pela audiência, seus grandes amigos e também do aí do Jardim, Jardim São Judas, né, 1 e 2 também, eu já falei aqui, mandando um alô pro pessoal que tá ligado na gente lá no São Judas 1 e 2, hein, obrigado pela audiência. E também mandando aquele boa noite lá pro pessoal do Monte Alegre, o nosso amigo Chiquinho. Alô, Chiquinho, como é que você tá, tudo certo por aí? Então tá bom, um abraço pro Chiquinho, uma boa noite, bom final de semana ao nosso grande amigo e ouvinte Chiquinho lá do Monte Alegre. Oi, e todo o pessoal que tá na sintonia, obrigado, viu, gente. Um abraço a todos aí, uma boa noite pra vocês, um bom final de semana, tá? E também mandando aquele alôzão pro pessoal lá também do ali do bairro da Santa Luzia, aí o pessoal que tá na sintonia, gente. Obrigadão, viu? Obrigado pelo pessoal que tá ouvindo a gente aí no bairro da Santa Luzia. Obrigado, gente. Boa noite. Que Deus abençoe cada um de vocês também. Obrigadão, viu? Olha, são 18 horas e 20 minutinhos. E o nosso amigo lá de Vargem Grande do Sul, né? Nosso amigo lá é o João. Alô, João. Tudo certinho por aí? Tô um pouquinho atrasado aqui, mas tô mandando um sucesso pra você, tá? O João, ele mora ali, né, em Vargem Grande, no sítio próximo ao bairro do Pedregulho, né? Ligou pra gente. Mandou se a gente pudesse tocar aqui pra ele. É, com Christian Ralph, é isso mesmo, Christian Ralph? Deixa eu dar uma olhada aqui, Christian Ralph, basta um olhar. João, preparado, meu amigo? Então vamos mandar isso aqui pro João, lá da cidade de Vargem Grande do Sul, aqui é ali no bairro do Pedregulho. João, então vamos lá com mais sucesso aí pro nosso amigo João, lá do bairro do Pedregulho, Vargem Grande do Sul. Bora lá, 18 horas e 20 minutinhos, Christian Ralph, pra você que tá na sintonia aí, boa noite

Opa, chá comigo! Tô voltando por aqui, 18 horas e 25 minutinhos, hein? Aqui na Rádio Clube FM 102,1, Rádio Clube, a sua rádio, a nossa rádio, a rádio que toca o seu coração. É, meu amigo, você está ouvindo melhor, o melhor da música sertaneja, que é o coração sertanejo no seu rádio, né? Levando aquele sucesso até você, meu amigo, levando sucesso, levando alegria, levando... É muita música boa pra você, tá bom? Pra você que tá ligado a gente, boa noite, meu amigo, minha amiga aí, você que tá curtindo a gente aí também, aí na onde, meu amigo, eu quero mandar um alô pro Carvalho Pinto, né? O pessoal lá do Jardim Carvalho Pinto, tá todo mundo na sintonia aí, tem muita gente ligado na gente, a gente agradece pela preferência, agradece pela sintonia aí. Obrigado, gente, um abração a todos aí. Bola 18:26 por aqui, quem ligou pra gente, mandou zap, foi o nosso grande amigo Tony Tonelada. Alô, Tony, como é que você tá, meu amigo? Tudo beleza, tranquilo? Como é que tá as coisas? Tudo preparado, o suco aí, não? Tá tudo certinho, beleza? Hoje tá um suquinho meio brabo, né, meu? Opa, é o suco pesado hoje, hoje é sexta-feira, né? Sexta-feira, hoje é dia de suco brabo, é suco pesado. É, quem não aguenta bebe leite, né, Tony? Vai fazer o quê, né? Quem não vai aguentar, bebe leite. Meu amigo, como é que tá? Tudo certinho, tudo beleza? Então, tá bom demais. O Tony ligou pra gente, pediu aqui com Fátima Leão. Agora, tem que ser agora, né, meu? Agora é agora, né? Isso aí, ele oferece aí pra esposa da Tiane, para o filho Joãozinho, né? Para os grandes amigos aí, o Claudião e o Tonhão. Alô, Tonhão, alô, Claudião. Como é que vocês estão? Tudo certinho aí? Hoje tem suco lá, viu? Tem suco lá. Hoje é, meu amigo, vai preparado que o trem lá é bruto, hein? É, o trem lá é bruto, o suco lá é pesado, aí se não aguentar vai ter que beber leite. É isso, um abraço pro Tonhão, pro Claudião, que tá na sintonia da gente. Obrigado lá no Jardim Cruzeiro, tá ouvindo a gente lá também. Tá ouvindo a gente por lá, né? É, e também manda, ele manda também pra todo o pessoal ali do Jardim Pedro Corso, também Jardim Santa Rita, né? Manda, vou mandar também lá pra Rose Marçal e também pro João Paulo, né? É o João Paulo, né? Para a Rose Marçal e também para o Osmar, que é o esposo dela, e também para o João Paulo, que é o filho dela, hein? Grande abraço a vocês todos aí. Uma boa noite, viu, Rose? Boa noite, Osmar. Boa noite, João Paulo. Você que está na sintonia aí no Jardim Santa Rita. E tá todos os amigos também. Tem muita gente ouvindo a gente por lá também, né? Obrigadão, viu? Um grande abraço a todos aí. Uma boa noite. Um bom final de semana para vocês. Que Deus abençoe a cada um de vocês aí. Bom finalzão de semana, viu, gente? É isso aí, tá? E o Tony mandou pra todo mundo e manda também pro pessoal do bar, da galera do suco. Ô, pessoal aí, tá chegando o suco aí, viu? Tem dois tambor, feito de tambor, não tem o quê? É jarra, né? Já é duas jarras preparadas especialmente pro pessoal aí do bar, né? Aí o Val. Ô, Val, vai mandando, daqui a pouco ele vai mandar o suco pra vocês aí, viu? É, vou mandar o suquinho pra vocês aí, tá bom? É, daqui a pouquinho tá mandando o suco pra vocês aí no bar aí, tá? Certinho aí no... Tá todo mundo esperando o suco aí, Tony. Preparou? Tá preparadinho, né? Não tá fraco o trem não, né? Dá uma ajeitada aí, viu? É porque hoje o sistema é bruto e sistemático, né? Vamos lá. É, e o Tony hoje, lembrando que hoje o suco dele lá, meu, ele preparou o suco especial hoje. Demorou, viu, Tony? Demorou o suco lá, né? Porque demora pra fazer, né? Tem que ter os ingredientes pra colocar lá no trem, né? Pra dar aquele sabor, aquele gosto. É, hoje é caju mesmo? Caju? Caju com cana, né? Olha, diz que o suco é bom, saboroso, meu amigo... Quem bebeu, quem tomou uma colherzinha de nada, tem que tomar mais, porque não vai falar pra você, bom demais, viu? Então hoje, meu amigo, hoje pode dar uma encharcada aí, porque amanhã é sabadão, né? Amanhã, pra quem não trabalha, amanhã pode tomar um suquinho pesado, né? Então bora lá, meu amigo Tony, preparado? Então vamos lá, atendendo o pedido do Tony, são 18 horas e 29 minutinhos. Vamos lá então com o Fátima Leão, aqui e agora. Tony, boa noite, bom final de semana e até segunda-feira, você liga, boa noite de novo, tá bom? Ô, Tony, obrigado.

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Opa, cheguei, tava tomando uma aguinha aqui, né, pra como dizer, pra tirar o pó da garganta, né, sei lá. 18 horas 34 minutinhos, para você que liga o rádio agora, meu amigo, você está ligado na melhor, é claro, na Rádio Clube 102,1, a Rádio Clube FM, a rádio da cidade Espírito Santo do Pinhal. Desejo aí uma boa noite pra você que tá acompanhando a gente pelo rádio, né, pelo rádio, pelo celular. Obrigado, gente, abraço a todos aí, o pessoal aqui da cidade Espírito Santo do Pinhal e também o pessoal da região, hein, você de Santo Antônio de Jardim, você de Andradas, né? Ô, gente, amigo, você de Albertina, Jacutinga, Minas Gerais. Obrigado, gente. Um abraço a todos aí, uma boa noite. Um bom final de semana pra vocês, meus amigos. Obrigadão pela audiência, hein? Grande abraço a todos aí. Vamos lá, né? Bola 18h35 por aqui, 18h35, que a moda não para, a moda continua, uma atrás da outra, uma melhor que a outra, meu amigo. A gente vai atendendo o nosso amigão Maciel, né? Alô, Maciel! É o nosso amigo Maciel, ele mora lá no Jardim das Rosas, hein? Obrigadão, obrigado pela companhia, o meu grande amigo e ouvinte aí do Jardim das Rosas, Maciel, Maciel, é claro que ele tá na sintonia, né, Maciel? Ele falou aqui, boa noite, Antônio Carlos, boa noite, beleza? Tudo beleza, opa, tranquilo, como é que tá? Tudo certinho por aí? Toca o modão pra nós, opa, vamos tocar, se for agora, né? Vamos lá então, né? Ele pediu pra gente aqui com, deixa eu ver aqui. É, o Jacó é Jacózinho, né? Isso mesmo, hein? Capa do Viajante, hein? É, isso mesmo, Capa do Viajante. Deixa eu dar uma olhada aqui, eu acho que é isso mesmo, né? Deixa eu ver. Se eu não confundir o trem aqui, deixa eu dar uma olhada aqui. É isso mesmo, a Capa do Viajante com Jacó e Jacózinho. E oferece aí pra esposa, Rose. É, oferece pra esposa dele, a mulher dele, a Rose, né? Esposa Rose. E pra todos aqui da rádio, obrigado, viu? Obrigado pela companhia, obrigado, a gente agradece pela preferência, tá? E também oferece aí pro Homem do Suco, né? Pro Homem do Suco também, que tá lá. É o Tony Tonelado, que é o primo dele, né? É, e ele deu a sugestão, tem suco de mamão por lá também, né? Opa! Ô, Tony, teu primo fazendo suco lá também, rapaz. É brincadeira, né? É sugestão aí pro Homem do Suco, hein? O Homem do Suco de mamão com cana. Rapaz, acho que vai ficar bom o trem, hein? Vai dar uma mistura boa, hein? Ô, Marcel, vai ficar bom, hein? Vai ficar bom, hein? Suco de mamão com cana. Tony, guarda sua receita aí. Vai o trem pra ver como é que fica aí, tá bom? Então bora lá. Ele oferece para todos que estão ouvindo, então, e a gente vai, então, atendendo o pedido do nosso amigo Maciel, lá de Jardim das Rosas, Jacó e Jacózinho, Capa do Viajante, né? Isso aí. Depois, em seguida, a gente vai atender nossa amiga que está ouvindo a gente também, né? É, a nossa amiga, deixa eu ver aqui. Ela pediu aqui, deixa eu ver quem que é. Ah, dona Lídia, Lídia Silvério. Dona Lídia, boa noite pra senhora, viu? Obrigado pela sintonia, seja bem-vinda, viu? Grande abraço a senhora e toda a família aí no Dada Marinelli. Obrigadão, viu? Obrigado pela audiência aí, tá? Um bom final de semana, boa noite pra senhora e pra todo mundo aí, pra todos que estão ouvindo a gente aí no Dada Marinelli, tá bom? Ela ligou pra gente, mandou um zap, né? Ela pediu aqui com João Mineiro e Marciano. É isso mesmo? Deixa eu dar uma olhada. João Mineiro e Marciano. Deixa eu ver aqui, João Mineiro e Marciano. Deixa eu dar uma olhada aqui, deixa eu patar aqui. É, João Mineiro e Marciano, Não Se Bate em Quem Te Ama. É isso mesmo, então. Ela oferece para todos aí que estão ouvindo, né? Para toda a família aí, para todos que estão ouvindo o Coração Sertanejo. Obrigadão, obrigado, dona Lídia. Dona Lídia, Lídia Silvério, lá do Dada Marinelli. Obrigadão, uma boa noite para a senhora. Que Deus abençoe a senhora e toda a família aí. E vamos lá com mais dois sucessos, né? Primeiro vai tocar do nosso amigo Maciel. E depois, em seguida, vem da dona Lídia, lá do Dada Marinelli. Bora lá. São 18 horas e... Opa, o relógio tá atrapalhado, tá? Tem três relógios aqui, meu amigo. 18 horas e 38 minutinhos. Bora lá com mais dois sucessões aí.

0: 18:45.
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0: Dezoito horas e 47 minutos.
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0: 18 horas e 52 minutos.
1: Ô, gente amiga, faltando 8 minutinhos para as 19 horas, daqui a pouquinho a gente vai embora, né? Vamos embora, né? É, daqui a pouquinho estamos embora, terminando embora, hein? Quero mandar um abraço, aproveitando aqui agora, quero mandar um alusão, um abração também para o nosso grande amigo Oswaldo Roberto Rosa. Alô, Oswaldo, abração para você, viu? Boa noite aí para você, para a família toda aí, tá? Um bom final de semana para vocês todos aí, tudo de bom, viu? Obrigado pela audiência, obrigado pela companhia, o grande amigo Oswaldo Roberto Rosa. Ô, amigão, vamos que vamos, né? É, isso aí. Olha agora... Eu quero atender nossa amiga Rose Marçal. Ligou pra gente faz tempo, né, Rose? Obrigado pela companhia, obrigado pela audiência. Desculpa pela demora, viu? Que tá atendendo você. Ela ligou pra gente, pediu aqui, né? Pediu um sucesso aqui com o Zezé de Camargo e Luciano. Isso mesmo? É, Zezé de Camargo e Luciano, né? Saudade bandida. E oferece pras amigas aí, olha lá. A Ivonilde. Toniette, também a Irene Belli, também a Silvia Cristina, a Cida Belmiro, também o Tony Tonelado e para todos os nossos ouvintes aí do Coração Sertanejo também, né? Oferece para todo mundo aí do Pedro Corsi, também do Jardim Santa Rita. Obrigadão, viu, Rose? Um abraço para você, tá? Para você, pro Osmar, sua esposa aí, tá? É, e também um abração pro João Paulo, que é o filho que tá na sintonia também. Obrigadão, viu? Bom final de semana para vocês, uma boa noite, que Deus abençoe você e toda a sua família aí no Jardim da Santa Rita. Obrigadão, gente, a todos que estão ouvindo a gente aí. Vai meu grande abraço para você do Santa Rita e também do Jardim Pedro Corsi aí. E vamos lá, atendendo o pedido da nossa amiga, a nossa amiga Rose Marçari, lá do Jardim Santa Rita. Vamos lá com Zezé de Camargo Luciano, Saudade Bandida. Bora lá, 18h53 aí, bora lá que tá quase acabando o programa. Bora lá, vamos lá.

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1: É, gente amiga, dá licença que eu tenho que ir embora, viu? Vem a Voz do Brasil, a gente vai ter que ir embora, gente amiga. E assim terminamos mais um programa Coração Sertanejo do dia, né? Do dia 29 de maio de 2026, aí uma sexta-feira. Vamos embora, né? Bora, gente, tá chegando a hora, viu? É isso aí, tá? Gente amiga, obrigado pela sintonia, você que esteve junto com a gente agora, você meu amigo, minha amiga, você meu senhor, minha senhora, né? Você que tá na sintonia aí, tá curtindo a gente, tá ouvindo a gente, obrigado pela audiência, viu? Uma boa noite a todos, um bom final de semana, tá? Pra vocês todos aí. Ah, eu mandando um abração também pro Armindo, então Armindo assim também na Vila Roseli, que não deu tempo de tocar um modão pra eles, mas segunda-feira eu toco pra vocês. Então, um grande abraço pra vocês, bom final de semana, que Deus abençoe vocês aí, obrigado pela audiência. Desculpa que não deu tempo de tocar sua música hoje, viu? Então, um abraço a todos aí. Fique com Deus, que com Ele eu vou, se não voltar, com esse daí. Tchau, tchau, gente. E até segunda-feira, se Deus assim nos permitir, estaremos de volta aqui pela Rádio Clube FM 102,1, a Rádio do Povo, a Rádio da Cidade, Espírito Santo do Pinhal, a rádio que toca o seu coração. Bora lá, gente. E até segunda, se Deus quiser.

0: às 19 horas.
1: Está no ar a Voz do Brasil. As notícias do governo federal que movimentaram o país no dia de hoje.
2: Olá, boa noite.
0: Boa noite para você que nos acompanha em todo o país.
2: Sexta-feira, 29 de maio de 2026.
0: Vamos ao destaque do dia, avanço da economia.
2: Brasil registra crescimento de 1,1% nos primeiros três meses do ano.
0: Produto Interno Bruto foi impulsionado pela agricultura e consumo das famílias. Luana Karen.
3: Em valores correntes, ou seja, sem descontar a inflação, o PIB somou 3,3 trilhões de reais.
2: Recursos para a saúde. Mais 225 milhões de reais serão investidos em equipamentos para cirurgias gerais e oftalmológicas. Graziela Mendonça.
4: São equipamentos para operações como vasectomia, laqueadura e catarata. A expectativa é reduzir o tempo de espera para as cirurgias no Sistema Único de Saúde.
0: Petrobras anuncia 72 bilhões de reais em Sergipe para a fábrica de fertilizantes e exploração de óleo e gás em águas profundas.
2: Durante evento, o presidente Lula pede respeito à soberania brasileira, após Estados Unidos classificarem PCC e Comando Vermelho como grupos terroristas.
5: Não aceitamos ser tratado como um moleque. Nós não sabemos ser tratado como se fosse uma republiqueta. Não brinque com a soberania desse país, não brinque com a nossa democracia, não duvidem das coisas que nós fazemos aqui nesse país.
0: Move Brasil, já está disponível financiamento para a compra de novos caminhões e ônibus mais seguros e sustentáveis.
2: Hoje, na apresentação da Voz do Brasil, Mariana Jungmann e Luciano Seixas.
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2: O consumo das famílias e a agricultura ajudaram no crescimento do país no primeiro trimestre deste ano.
0: O IBGE divulgou hoje que o PIB, Produto Interno Bruto, aumentou 1,1% no período, com resultado positivo em três setores: agropecuária, indústria e serviços.
2: Lembrando que o PIB é o resultado de tudo que é produzido no país.
3: Na chácara de 3 hectares em Tangará da Serra, no Mato Grosso, José Francisco de Souza planta de tudo. E de tudo, a terra dá. Tomate, brócolis, cebola, repolho, cebolinha, alface, couve, milho. A produção é vendida nas feiras, mercados e enviada a escolas públicas da região. Em 2025, José conseguiu o financiamento do Programa Nacional de Fortalecimento da Agricultura Familiar, o PRONAF, para a construção de 3 estufas na propriedade.
6: No ano de 2025, a gente conseguiu o financiamento do PRONAF. A gente precisava aumentar a produção e conseguimos financiamento para construir 3 estufas na propriedade, onde melhorou bastante e aumentamos bastante a nossa produção.
3: Puxado pelo campo e pelo consumo das famílias, o Produto Interno Bruto do país cresceu 1,1% no primeiro trimestre de 2026, comparado ao último trimestre de 2025. O PIB é considerado o termômetro oficial da economia. Ele mede o valor de tudo o que é produzido no país durante um determinado período de tempo. E esse tudo inclui desde o pãozinho da padaria, passando por carros e máquinas, até o corte de cabelo e a consulta no médico. São os bens e serviços. Para o economista e professor da ESPM, Jorge Ferreira dos Santos, o crescimento do PIB mostra a resiliência da economia brasileira.
7: Nós sabemos do que está acontecendo no ambiente global. Você tem um ambiente de alta do petróleo, você tem uma pressão geopolítica muito grande. Apesar disso, a economia brasileira acabou performando um pouco melhor do que o esperado, puxado por esses dois grandes vetores, né? Consumo das famílias e a produção do agro.
3: Os dados de crescimento do PIB no primeiro trimestre deste ano são ainda maiores quando comparados ao mesmo período do ano passado, uma alta de 1,8%. Em valores correntes, ou seja, sem descontar a inflação, o PIB somou 3,3 trilhões de reais. Reportagem Luana Karen.
0: Em suas redes sociais, o ministro da Fazenda, Dario Durigan, afirmou que o resultado de hoje sustenta a projeção de crescimento de 2,3% para o ano. E se confirmado, 2026 será o quarto ano consecutivo com crescimento do PIB superior a 2%.
2: Segundo o ministro, será o melhor ciclo da economia brasileira em 10 anos.
0: Hoje o presidente Lula cumpriu uma série de compromissos em Sergipe.
2: Na área da saúde foram anunciados mais de 200 milhões de reais para agilizar as cirurgias no país.
0: E entregues veículos que vão garantir atendimento a quem mora longe dos centros de atendimento.
4: Os investimentos anunciados para a saúde chegam a 225 milhões de reais. Com o recurso, serão adquiridos 150 combos de equipamentos para cirurgias gerais e oftalmológicas, permitindo a abertura de 100 novas salas cirúrgicas em todo o país. São equipamentos para operações como vasectomia, laqueadura e catarata. A expectativa é reduzir o tempo de espera para as cirurgias no Sistema Único de Saúde. Além desses equipamentos, o presidente Lula destacou outros esforços do governo para ampliar o atendimento especializado pelo país.
5: Temos 150 carretas andando por esse país para fazer todo tipo de exame que só rico fazia. Exame de qualquer tipo de câncer, o câncer de próstata, câncer de colo, sabe? Ao mesmo tempo, companheiros, nós temos 800 ambulâncias com gabinete odontológico para tratar dos dentes da pessoa nesse país.
4: Os investimentos foram anunciados durante visita do presidente Lula a Sergipe nesta sexta-feira. Primeiro, ele conferiu as instalações do Hospital do Amor de Lagarto, referência no combate ao câncer, que atende 150 municípios da região. O hospital recebeu 137 milhões de reais do Ministério da Saúde na sua implantação. E para ampliar ainda mais o atendimento em Lagarto, foi autorizada a construção de uma nova policlínica no município, com 30 milhões de reais do novo PAC. O ministro da Saúde, Alexandre Padilha, destacou a importância da nova unidade.
8: É o equipamento que vai fazer o tratamento de mais de 30 médicos e especialidades, que vai ter tomografia, que vai ter ressonância, que vai ter ultrassom, com a vantagem que não vai ficar dentro do hospital. Porque às vezes dentro do hospital, quando precisa fazer uma situação de urgência, a pessoa que estava esperando é desmarcado o exame, na policlínica fica preservado, e vai fazer o exame na maior velocidade possível.
4: Já na visita ao Hospital do Câncer de Sergipe, em Aracaju, o presidente Lula anunciou a entrega de um novo tomógrafo, que vai agilizar o diagnóstico e tratamento de pacientes oncológicos do estado. Também foram entregues 406 veículos do programa Agora Tem Especialistas, Caminhos da Saúde, para transporte de pacientes que precisam de atendimento fora dos seus municípios. Além de Sergipe, os estados de Pernambuco, Paraíba, Alagoas, Paraná e São Paulo vão receber os micro-ônibus e vans da iniciativa do governo do Brasil. Serão 3.300 veículos. É um investimento de mais de 1 bilhão e 400 milhões de reais. O governo federal entregou ainda unidades odontológicas móveis para municípios de Sergipe e de outros 5 estados. Reportagem Graziela Mendonça.
2: A Petrobras anunciou hoje mais de 72 bilhões de reais em investimentos no estado de Sergipe.
0: O valor será aplicado na retomada de fábrica de fertilizantes e também para exploração e produção de óleo e gás em águas profundas.
2: Hoje pela manhã, o presidente Lula visitou a fábrica, que terá capacidade para produzir 7% da demanda nacional.
9: Líder mundial na produção de alimentos, o Brasil ainda depende da importação de fertilizantes para garantir a produtividade no campo. Hoje, cerca de 80% dos insumos usados na agricultura vêm do exterior. A ureia, principal fertilizante nitrogenado utilizado em culturas como milho, café, arroz e cana-de-açúcar, é um dos produtos mais importados pelo país. Para reduzir essa dependência, o governo do Brasil e a Petrobras anunciaram investimentos bilionários para ampliar as operações da fábrica de fertilizantes nitrogenados, a Fafem, em Laranjeiras, em Sergipe. Segundo a presidente da Petrobras, Magda Chambiá, Com os investimentos, a fábrica vai ampliar a produção de ureia e atender 7% da demanda nacional de fertilizantes.
10: Essa Fafem daqui vai produzir 7% da demanda de fertilizantes nitrogenados do Brasil. Mas nós fizemos a mesma coisa na Bahia. Nós estamos completando a obra da UFN3, fábrica de fertilizantes, no Mato Grosso do Sul. Fizemos a mesma coisa no Paraná. Com esses empreendimentos, nós vamos ser capazes de entregar para o Brasil cerca de 35% da demanda de fertilizantes nitrogenados.
9: A unidade voltou a operar após um período de paralisação e já retomou a produção de amônia e ureia. A reativação da fábrica é considerada estratégica para fortalecer a indústria nacional e garantir mais segurança ao agronegócio brasileiro. Além da retomada da Fafem, os investimentos incluem o projeto Sergipe Águas Profundas, voltado à exploração de petróleo e gás no litoral sergipano. Com as novas plataformas, a Petrobras deve dobrar a produção de gás natural. Somados, os projetos da Petrobras terão investimentos de 72 bilhões e meio de reais e devem gerar cerca de 28 mil empregos diretos e indiretos no estado. É mais investimentos, maior produção nacional e menos dependência externa, defendeu o presidente Lula.
5: A Petrobras não é minha, o investimento aqui não é meu, é do nosso país. E vocês, petroleiros, acreditem na importância da Petrobras. Acreditem na maravilha da Petrobras.
9: As duas plataformas, que serão instaladas em Sergipe, terão capacidade para produzir diariamente até 240 mil barris de óleo e processar 22 milhões de metros cúbicos de gás natural. De Aracaju, Sergipe, Pablo Mundim.
0: Após os Estados Unidos anunciarem que vão classificar o PCC e o Comando Vermelho como grupos terroristas, o governo brasileiro emitiu nota afirmando que o país rejeita qualquer forma de interferência externa em seus assuntos internos.
2: E que o Brasil tem travado um combate permanente contra essas organizações criminosas.
0: Hoje, lá em Sergipe, o presidente Lula pediu respeito à soberania brasileira.
2: O vice-presidente Geraldo Alckmin também se manifestou, lembrando as ações já adotadas para enfrentar o crime organizado.
11: O governo do Brasil divulgou hoje uma nota reafirmando a soberania nacional e o combate permanente a organizações criminosas no país. A manifestação ocorreu depois da decisão dos Estados Unidos de classificar o PCC, primeiro comando da capital, e o Comando Vermelho como grupos terroristas. A nota diz ainda que enfrentar essas organizações criminosas com firmeza é e continuará sendo prioridade do Estado brasileiro. Para o governo do Brasil, o terror causado por essas organizações que buscam obter lucro através do crime, especialmente pelo tráfico de drogas e armas, não pode ser confundido com o tipo de ação por motivos ideológicos, políticos e religiosos do terrorismo internacional. Durante um evento em Sergipe, o presidente Lula cobrou respeito ao Brasil e afirmou que combater o crime organizado passa também pela aprovação da PEC da Segurança Pública.
5: Não aceitamos ser tratado como moleque. Nós não aceitamos ser tratado como se fosse uma republiqueta. Eu trato um país pequeno com o mesmo respeito que eu trato a China, com o mesmo respeito que eu trato a Rússia, com o mesmo respeito que eu trato os Estados Unidos. Não brinque com a soberania desse país, não brinque com a nossa democracia. Se quiserem combater o crime organizado, não precisa pedir ajuda para ninguém. Aprove a PEC da Segurança Pública que está no Senado. Aprove a PEC que no mês seguinte terá o Ministério da Segurança Pública nesse país.
11: O vice-presidente da República e ministro do Desenvolvimento, Indústria, Comércio e Serviços, Geraldo Alckmin, também se manifestou sobre o assunto e afirmou que o Brasil combate o crime organizado de todas as formas.
12: O combate ao crime organizado, ele é feito por terra, mar e ar. O Congresso acabou de aprovar a lei antifacção, novos crimes foram listados, aumento das penas para o crime organizado e dificuldade da progressão penitenciária, da progressão de pena. Então, todo o empenho no combate ao crime organizado.
11: Uma reunião na Casa Civil nesta tarde com integrantes do Ministério da Fazenda e das Relações Exteriores discutiu os impactos dessa decisão norte-americana sobre o Brasil. principalmente nos campos jurídico, diplomático e financeiro. Em abril, durante sua viagem a Washington, o presidente Lula apresentou ao Departamento de Estado dos Estados Unidos uma proposta focada na inteligência e na cooperação internacional, que inclui ampliação dos controles sobre a lavagem de dinheiro praticada no exterior e sobre o tráfico de armas enviadas ao Brasil. Reportagem Graziele Bezerra.
0: Começou hoje o prazo para interessados em comprar caminhões, ônibus, micro-ônibus e implementos rodoviários pelo programa Move Brasil, para eles pedirem o financiamento.
2: O programa tem como objetivo estimular a substituição de veículos antigos por modelos mais modernos, eficientes e seguros.
0: E contribuir para a redução do consumo de combustíveis, emissão de poluentes, além de elevar a produtividade do transporte de cargas e a qualidade do transporte de passageiros.
2: Dezenas de instituições financeiras estão credenciadas pelo BNDES para fazer o financiamento com condições especiais, a depender do perfil do comprador.
13: O BNDES, Banco Nacional de Desenvolvimento Econômico e Social, abriu o protocolo para receber os pedidos de financiamento do BNDES Mais Mobilidade. A linha de crédito de até 21 bilhões de reais faz parte do Move Brasil, programa coordenado pelo Ministério do Desenvolvimento, Indústria, Comércio e Serviços, para apoiar a renovação da frota de caminhões e ônibus no país. Podem pedir o financiamento caminhoneiros autônomos, pessoas físicas associadas a cooperativas, empresários individuais e empresas do setor de transporte rodoviário ou urbano, de cargas e passageiros. As condições de financiamento variam de acordo com o perfil do interessado. Para o caminhoneiro autônomo, o prazo de pagamento pode chegar a 120 meses, com até 12 meses de carência. Para a empresa do setor de transporte rodoviário ou urbano, de cargas, o prazo pode ser de até 60 meses, com até 6 meses de carência. Para a empresa do setor de transporte rodoviário ou urbano, de passageiros, o prazo pode chegar a 120 meses, com até 6 meses de carência. Os juros ficam perto de 13% ao ano. Quem estiver interessado em dar entrada num pedido de financiamento para a compra de caminhões ou ônibus, deve procurar uma das instituições financeiras credenciadas pelo BNDES. Como explica o chefe de departamento da área de operações e canais digitais do banco, Rodrigo Alac.
14: Isso significa que dezenas de bancos, diferentes tipos, estão aptas a conceder crédito com essa linha do BNDES. Dessa forma, a sugestão que fica para quem estiver interessado, seja o frotista ou transportador autônomo cooperado, é que ele busque a instituição financeira que ele já tenha relacionamento. Isso vai agilizar na concessão de crédito, porque essa instituição já conhece o cadastro, já tem o perfil de crédito desse interessado e pode agilizar a concessão.
13: Segundo o superintendente da área de desenvolvimento produtivo e inovação do BNDES, João Pieroni, o apoio à compra de caminhões e ônibus vai trazer vários benefícios para a economia do país.
15: A nova versão do Move Brasil é fundamental para a renovação de caminhões e ônibus no país, rumo a novos veículos cada vez mais sustentáveis e eficientes. Isso gera, ao mesmo tempo, uma grande demanda para a indústria, que passa a investir cada vez mais em ampliação de capacidade produtiva, no desenvolvimento de novos produtos, agregando cada vez mais valor no país. Isso gera renda, emprego de qualidade e fortalece a indústria brasileira.
13: As instituições financeiras que receberem os pedidos de crédito têm até o dia 28 de agosto para dar entrada no sistema do BNDES. Reportagem André de Barros Lima.
0: Mais de 110 mil atendimentos médicos e odontológicos foram realizados em comunidades ribeirinhas e isoladas da Amazônia Ocidental.
2: É a Operação Acre, realizada pela Marinha no Vale do Juruá durante 4 meses, alcançando moradores do Acre e do Amazonas.
16: Ao todo, 8.810 pessoas receberam atendimento durante a operação, que percorreu regiões de difícil acesso, onde muitas vezes o transporte fluvial é a única forma de ligação com centros urbanos e serviços públicos essenciais. Além das consultas médicas, odontológicas e exames laboratoriais, a missão distribuiu 453 mil medicamentos para garantir continuidade de tratamentos em comunidades afastadas. Também foram aplicadas vacinas e realizados atendimentos procedimentos preventivos voltados à saúde da população local. Comandante do navio, capitão de corveta Marcelo Camerino da Silva de Souza, traz mais detalhes.
17: Essa comissão mostrou mais uma vez que a presença da Marinha na Amazônia vai muito além da navegação. Em muitos lugares, o navio representa o único acesso à saúde, ao atendimento médico e à esperança para milhares de famílias ribeirinhas. Cada atendimento, cada medicamento entregue, cada mamografia realizada carregam dignidade, cuidado e presença do Estado, onde muitas vezes ninguém mais consegue chegar.
16: Um dos destaques da operação foi a realização de 1.022 mamografias em parceria com a ONG Américas Amigas. A iniciativa buscou ampliar o acesso ao diagnóstico precoce do câncer de mama para mulheres que vivem em áreas remotas da Amazônia, onde exames especializados nem sempre estão disponíveis. O comandante do navio também falou sobre a importância da missão ser realizada todos os anos.
17: Manter essa missão todos os anos é fundamental porque o povo amazônico precisa saber que não está esquecido. E para nós, militares, fica a certeza de que poucas missões têm um impacto humano tão grande quanto essa Operação Acre.
16: A Operação Acre integra as ações permanentes de assistência hospitalar da Marinha na região amazônica e tem como objetivo ampliar o acesso à saúde básica e especializada para populações ribeirinhas e indígenas em localidades isoladas do país. Reportagem Gabriel Pinheiro.
0: O INSS publicou hoje portaria que regulamenta a pensão que será paga às crianças e adolescentes, filhos de mulheres vítimas de feminicídio.
2: O direito à pensão é previsto por lei e a regulamentação vai permitir o início do pagamento de um salário mínimo por mês.
0: Tem direito à pensão os menores de 18 anos, cuja renda familiar por pessoa, ou seja, o valor da renda dividido entre os membros da família, seja igual ou inferior a um quarto do salário mínimo.
2: Além dos filhos biológicos, poderão receber o benefício enteados e menores de idade que estiverem sob guarda da vítima. Eles devem comprovar que eram dependentes econômicos dela.
0: Para a presidente do INSS, Ana Cristina Silveira, a pensão especial é uma forma de garantir os direitos dessas crianças e jovens até o início da vida adulta.
18: Quando a mulher é vítima desse crime, filhos ficam órfãos, famílias inteiras são destruídas e precisam reconstruir suas vidas depois da violência. Nenhuma política pública é capaz de reparar essa perda, mas o Estado tem o dever de proteger quem ficou e garantir condições mínimas de cuidado, dignidade e amparo.
2: Para solicitar a pensão, é necessário que o representante legal do menor apresente os documentos como RG e CPF, a inscrição no CAD único, além de um documento que comprove o crime de feminicídio, como inquérito policial ou denúncia do Ministério Público.
0: As famílias podem tirar dúvidas e receber apoio no processo nas unidades do INSS ou nos Centros de Referência de Assistência Social.
2: O Brasil registrou a menor taxa de desemprego para o trimestre encerrado em abril desde 2012.
0: Com o mercado de trabalho aquecido, o governo do Brasil oferece mais oportunidades de capacitação para os trabalhadores.
2: E anunciou esse mês investimentos para ampliar a oferta de cursos de qualificação profissional em todo o país.
0: Ao todo, vão participar da iniciativa 31 entidades conveniadas ao SINE, o Sistema Nacional de Emprego.
19: Serão 30 milhões de reais do Fundo de Amparo ao Trabalhador para fortalecer a oferta de cursos de qualificação profissional em 14 estados e 17 municípios. Os recursos serão destinados a entidades conveniadas ao Sistema Nacional de Emprego, o SINE. O valor será dividido em duas modalidades. 15 milhões de reais serão repassados segundo os critérios do índice sociodemográfico. Esse índice leva em conta a realidade de cada estado ou município, observando os locais que mais precisam, com população maior e mais necessitada. Os outros 15 milhões serão distribuídos segundo o índice de gestão descentralizada, que observa se o ente federativo já executa ações de qualificação profissional. Bahia, Sergipe e Rio Grande do Sul estão entre os estados que vão receber mais recursos. O ministro do Trabalho e Emprego, Luiz Marinho, destacou que a ideia é apoiar locais com maior necessidade, mas também incentivar os que demonstraram capacidade de execução e entrega de cursos.
20: Nós temos muitas empresas com muitas vagas em aberto, que precisa preencher muitas vezes, adequando a qualificação, especialmente ao trabalhador e à trabalhadora, que às vezes uma dica de aperfeiçoamento, de agregar mais conhecimento, possa fazer a grande diferença na empregabilidade deles.
19: Segundo o Ministério do Trabalho e Emprego, o objetivo do repasse das verbas é que cada local amplie a oferta de cursos, segundo as necessidades específicas do mercado de trabalho, e com isso, mais pessoas sejam empregadas. Reportagem Márcia Fernandes.
2: O governo do Brasil lançou uma campanha nacional para incentivar a separação e a destinação adequada de resíduos sólidos.
0: Com a mensagem "O resíduo que você separa vira renda na mão de quem recebe", a campanha destaca a importância da separação do lixo dentro de casa e reforça o papel dos catadores na cadeia de reciclagem.
2: A ideia é reduzir impactos ambientais, diminuir o volume de resíduos enviados aos aterros sanitários e ampliar a geração de renda para trabalhadores do setor.
0: E essas foram as notícias do Governo do Brasil.
2: Uma realização da Secretaria de Comunicação Social da Presidência da República.
0: Com produção da empresa Brasil de Comunicação.
2: Fique agora com as notícias do Poder Judiciário e do Congresso Nacional. Boa noite, bom final de semana.
0: A gente volta segunda-feira. Boa noite.
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22: Plenário do STF deve retomar a análise da chamada uberização no mês de junho.
23: Tribunal de Justiça do Amazonas cediu encontro regional da magistratura Região Norte.
22: STJ aplica perspectiva de gênero para julgamento sobre ingresso de droga.

0: serviços. O presidente do Supremo, ministro Edson Fachin, afirmou que a corte está pronta para analisar a questão.
1: Nós fizemos audiências públicas, instruímos o processo, ouvimos os mais diversos setores interessados, tivemos também uma interlocução, um diálogo republicano importante com o parlamento e, mais uma vez, com entidades públicas e privadas, e chegou o momento agora de apresentar uma resposta para essas questões cruciais.
0: A decisão do STF poderá orientar milhares de ações judiciais em andamento no país sobre o tema.
2: A Justiça do Amazonas é o primeiro tribunal a sediar o Encontro Regional da Magistratura Região Norte.
3: O evento ocorreu nesta sexta-feira e faz parte de uma iniciativa inédita do CNJ para fortalecer o diálogo entre os tribunais brasileiros. Vitória Vitor.
4: A abertura do encontro foi conduzida pelo presidente do Supremo Tribunal Federal e do Conselho Nacional de Justiça, ministro Edson Fachin, com foco na integração entre os tribunais da região e na discussão de políticas públicas para o fortalecimento do sistema de justiça. O encontro trouxe para o centro de debate temas ligados à tecnologia, inovação e às especificidades da Amazônia.
2: Mantida falta grave a preso que pediu a companheira para levar drogas ao presídio.
3: Nesse caso, o STJ aplicou a perspectiva de gênero para responsabilizar, não apenas a mulher. Fátima Uchoa.
5: A companheira do preso foi flagrada com maconha durante revista para ingresso no presídio. Ele declarou ser usuário e tê-la pressionado para levar a droga. Até então, o entendimento predominante no STJ afastava a responsabilização do apenado por falta de provas ou por considerar o ato apenas preparatório. Agora, a sexta turma do STJ manteve a falta grave contra o apenado por considerar que a conduta dele pode configurar participação no tráfico. Segundo o relator na sexta turma, ministro Rogério Schietti Cruz, punir só a mulher e não quem a induziu ou se beneficiaria da conduta reproduz seletividade punitiva e desigualdade de gênero.
2: Terminou hoje a 10ª edição da Semana da Conciliação Trabalhista.
3: Os trabalhadores puderam, de forma mais rápida, encerrar processos na Justiça. Larissa Batista.
6: Os dados parciais da 10ª Semana da Conciliação Trabalhista mostram uma arrecadação de mais de 1,5 bilhão de reais. Foram realizadas mais de 82.600 audiências e cerca de 408 mil pessoas foram atendidas. Já o número de processos conciliados passou de 24 mil. A ação foi encerrada nesta sexta-feira de forma simbólica, no Tribunal Regional do Trabalho da 6ª Região, em Pernambuco.
2: Em ano eleitoral, ter acesso rápido à legislação é essencial para quem trabalha com as eleições.
3: Pensando nisso, o TSE lançou a versão digital 2026 do Código Eleitoral anotado. Estevam Furtado.
7: O material reúne leis eleitorais atualizadas, notas explicativas e decisões da Justiça Eleitoral. Está disponível gratuitamente no catálogo de publicações e na biblioteca digital do TSE. A versão em PDF traz recursos como busca rápida, sumário clicável e navegação interativa, facilitando a consulta de temas como pesquisa eleitoral, prestação de contas e inteligência artificial.
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2: Uma boa noite.
3: Bom fim de semana e até segunda-feira.
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1: Eu sou Paula Groba.
2: E eu sou Ricardo Nakaoka.
1: E estes são os destaques de hoje do Jornal do Senado, que começa agora.
2: Senadores da oposição apresentam proposta de jornada flexível em resposta à PEC sobre escala 6x1.
1: Avança projeto que amplia a validade de laudos para pessoas com deficiência.
2: Senado volta a analisar seguro rural com juros menores e mais acesso a crédito.
1: Boa noite.
2: Boa noite.
1: A proposta que reduz a jornada semanal de trabalho de 44 para 40 horas.

0: Ganhou um novo capítulo no Senado. Em resposta à mudança sugerida pelo governo e já aprovada na Câmara, senadores da oposição apresentaram uma alternativa que prevê jornadas flexíveis.
1: Pelo novo texto, as jornadas seriam flexíveis, com pagamento proporcional à carga horária. Os detalhes com o repórter Alexandre Campos.
2: Pela proposta da oposição, as partes poderão decidir por uma jornada menor de 20 horas de trabalho por semana, por exemplo. O valor da hora trabalhada será proporcional ao salário mínimo nacional ou ao piso da categoria, calculado com base na jornada máxima de 44 horas. Primeiro signatário da proposta, o senador Rogério Marinho, do PL do Rio Grande do Norte, acredita que esse modelo de jornada flexível, além de não prejudicar os empresários e evitar riscos de demissão, dá ao trabalhador a liberdade de decidir como melhor utilizar o seu tempo.
3: É assim que acontece, por exemplo, nos Estados Unidos. E veja, preservando todos os direitos do trabalhador que estão contidos no artigo 7º da Constituição na sua proporcionalidade.
2: Para o senador Rogério Carvalho, do PT de Sergipe, a proposta da oposição, ao permitir uma jornada flexível, vai reduzir a renda do trabalhador.
4: 70% da população aprova a redução da jornada. E o que eles estão propondo é uma afronta a essa vontade, ou seja, é uma parte do parlamento de costas para a vontade popular.
2: A PEC que permite a flexibilização da jornada de trabalho está na Comissão de Constituição e Justiça.
0: Muitos alunos com altas habilidades acabam enfrentando desinteresse, isolamento e até abandono escolar por falta de acompanhamento adequado. Para mudar essa realidade, o Senado aprovou um projeto que cria uma política nacional voltada a estudantes com superdotação.
1: A proposta prevê identificação precoce, atendimento especializado e maior flexibilidade no ensino para garantir que esses talentos sejam desenvolvidos dentro das escolas. O texto segue agora para a sanção presidencial. Repórter Douglas Castilho.
5: O texto garante que a identificação da condição de neurodesenvolvimento seja feita de forma pedagógica através de um estudo de caso escolar. A relatora senadora professora Dorinha Seabra, do União do Tocantins, destacou que a falta de preparo das escolas tem levado à exclusão de jovens e defendeu a estruturação do sistema público para o devido acolhimento.
6: Essa é uma forma de garantir e respeitar as diferenças para que elas não se tornem barreiras para que essas crianças e jovens permaneçam nas nossas escolas.
5: A senadora Mara Gabrilli, do PSD de São Paulo, ressaltou que um dos objetivos da medida é identificar a dupla excepcionalidade, que é a coexistência entre altas habilidades e alguma outra condição associada, como uma deficiência ou transtorno.
7: Precisamos de uma política pública que enxergue esses estudantes de forma integral e evite que tantos talentos continuem invisíveis dentro das escolas.
5: O projeto permite que despesas de capital para a implementação das medidas da Política Nacional para Estudantes com Altas Habilidades ou Superdotação poderão ser contempladas com recursos públicos do PAC. O texto vai à sanção presidencial.
0: E atualmente, pessoas com deficiência precisam renovar periodicamente laudos e avaliações para ter acesso a benefícios e políticas públicas, mas essa exigência pode mudar.
1: Avançou no Senado um projeto que amplia o prazo de validade dessas avaliações e reduz a necessidade de reavaliações frequentes. Repórter Márcio Maturana.
8: Indeterminado nos casos de deficiência permanente ou irreversível. 5 anos nos casos de deficiência reversível ou progressiva. Esses prazos de validade para avaliação biopsicossocial de deficiência estão no projeto aprovado pela Comissão de Direitos Humanos, que agora segue para a votação final na Comissão de Assuntos Sociais. O relator da proposta, senador Flávio Arnes, do PSB do Paraná, criticou a frequência atual de avaliações.
9: Realmente, esse acesso a uma regularidade de avaliações, isso causa um transtorno gigantesco para as pessoas e para as famílias. Temos que ser menos burocráticos.
8: O autor do projeto, senador Alan Rick, do Republicanos do Acre, também destacou a atenção às famílias.
10: Imagine só o transtorno para a família, o custo disso, inclusive emocional para a família.
8: O projeto determina também que o prazo de validade da carteira de identificação da pessoa com transtorno do espectro autista, que hoje é de 5 anos, passe a ser de 10 anos para crianças e adolescentes sem necessidade de avaliação e indeterminado para quem tem mais de 18 anos.
0: Uma proposta que altera as regras do seguro rural vai voltar à análise dos senadores. O projeto foi modificado pela Câmara dos Deputados durante a votação e, por isso, retorna ao Senado.
1: O texto prevê taxas de juros menores e prioridade em operações de crédito. Repórter Pedro Pincer.
11: A proposta da senadora Tereza Cristina, do Progressistas de Mato Grosso do Sul, prevê taxas de juros menores e prioridade em operações de crédito rural amparadas pelo seguro rural. O projeto foi aprovado pela Câmara dos Deputados com mudanças, entre elas o detalhamento das cláusulas que permitem o uso do seguro rural como garantia em empréstimos rurais. Para o relator, senador Jaime Campos, do União de Mato Grosso, o seguro rural é fundamental para que os produtores do país possam enfrentar os prejuízos cada vez mais frequentes provocados pelas mudanças climáticas no campo.
12: Já teve gente que já replantou pela terceira vez soja aqui no Mato Grosso, lá que eu vi, que plantou apostando na chuva, a chuva veio, botou cara, veio aquele sol de 45 graus, foi embora. Foi lá, deu outra replantada. Também não aconteceu. Já está na terceira.
11: O projeto trata também do fundo destinado à cobertura suplementar dos riscos do seguro rural, conhecido como Fundo Catástrofe. Previsto desde 2010, o mecanismo não chegou a ser implementado por falta de regulamentação e de aportes contínuos de recursos.
0: E o Brasil passa a ter a primeira Universidade Federal Indígena. A nova instituição, criada por lei sancionada pela Presidência da República, tem a missão de ampliar o acesso dos povos originários ao ensino superior e de unir a produção científica aos saberes tradicionais.
1: De acordo com a lei, a universidade poderá estabelecer processos seletivos próprios, que deverão ter percentual mínimo de seleção de candidatos indígenas. A reportagem é de Lana Dias.
13: A primeira Universidade Federal Indígena do Brasil terá sede em Brasília e deve valorizar, preservar e difundir os saberes dos povos indígenas brasileiros e latino-americanos, além de promover a sustentabilidade socioambiental dos territórios. O relator da proposta, senador Eduardo Braga, do MDB do Amazonas, reforçou que a universidade contribui para o protagonismo das comunidades.
14: A criação da UNID constituirá mais um importante passo no papel de protagonismo que os povos indígenas têm exercido na formulação de políticas públicas voltada para suas realidades.
13: A universidade poderá estabelecer processos seletivos próprios, que deverão ter percentual mínimo de seleção de candidatos indígenas. Os cargos de reitor e vice-reitor deverão ser ocupados obrigatoriamente por docentes indígenas. Os primeiros serão nomeados pelo ministro da Educação, até que a UNIND tenha estatuto para organização própria. De início, a instituição atenderá 2.800 estudantes em 10 cursos de graduação.
1: Com edição de Paula Groba e trabalhos técnicos de João Lira, o Jornal do Senado fica por aqui. Acompanhe agora as notícias do Tribunal de Contas da União e da Câmara dos Deputados. Boa noite.
0: Boa noite e um bom fim de semana.
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16: O Tribunal de Contas da União fiscalizou os programas de transferência de renda no país, como o Auxílio Gás, o Bolsa Família e o Benefício de Prestação Continuada. Juntas, essas três ações movimentaram mais de 270 bilhões de reais em 2024. O trabalho identificou sobreposição de benefícios, falhas na gestão e dificuldades para atender famílias em situação de vulnerabilidade. Para o ministro relator do processo no TCU, Jorge Oliveira, o principal problema é a falta de coordenação entre União, estados e municípios.
17: Os programas das três esferas de governo operam muitas vezes sem integração de dados, sem mecanismos efetivos de coordenação e sem uma visão consolidada da Política Nacional de Transferência de Renda.
16: O tribunal determinou que o governo federal adote medidas para melhorar a integração entre programas e tornar a gestão mais eficiente. Saiba mais em tcu.gov.br.
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18: Deputados alteram regras de internação do adolescente usuário de drogas.
19: Câmara aprova mudanças no seguro rural para cobrir prejuízos no campo.
18: Plenário repercute a aprovação da proposta que reduz a jornada de trabalho.
20: Boa noite. José Ayrton Félix Cirilo, do PT do Ceará, acredita que a redução da jornada semanal de trabalho pode beneficiar especialmente as mulheres, por causa da sobrecarga de tarefas profissionais e domésticas. Ele acrescenta que a medida representa uma conquista na valorização dos direitos trabalhistas.
3: Denise Pessoa, do PT do Rio Grande do Sul, observa que avanços tecnológicos que aumentam a produtividade permitem jornadas de trabalho menores sem prejuízo econômico. Ela cita experiências internacionais e afirma que a redução da carga horária amplia o bem-estar, o equilíbrio social e a eficiência no trabalho.
20: Ao destacar que o fim da escala 6x1 busca corrigir desigualdades históricas nas relações de trabalho, Gervásio Maia, do PCdoB da Paraíba, defende ainda mais políticas do governo federal voltadas à valorização do trabalhador. O deputado registra também a mobilização popular em torno do tema.
3: Reginaldo Lopes, do PT de Minas Gerais, cita estudos que relacionam o aumento da produtividade com a redução da carga horária de trabalho. O parlamentar alerta para o crescimento das doenças psicológicas por causa das escalas exaustivas.
20: Carlos Aratini, do PT de São Paulo, acusa a oposição de tentar barrar o fim da jornada 6x1 ao propor emendas consideradas radicais de última hora. O congressista lembra que o Partido Liberal tentou fixar um prazo de 10 anos para a transição da proposta.
3: Alfredinho, do PT de São Paulo, critica a bancada do PL por tentar confundir a população ao propor a jornada 4x3. De acordo com o deputado, o partido sempre se posicionou contra os direitos dos trabalhadores e a redução da escala de trabalho.
20: Rogério Correia, do PT de Minas Gerais, reforça que o Partido Liberal apresentou emendas à redução da jornada de trabalho que previam 10 anos de transição e o aumento da carga horária. Segundo o deputado, historicamente o PL favorece empresários com recursos públicos.
3: Érica Cocai, do PT do Distrito Federal, celebra os índices atuais de empregos e critica o que chamou de cinismo da oposição em relação à jornada de trabalho. Ela lembra que o PL assinou emendas que previam prazo de 10 anos para implementar a nova carga horária e para atrasar o processo de mudanças.
20: Para Tarcísio Mota, do PSOL do Rio de Janeiro, a oposição tentou manipular a opinião pública, mas a pressão popular forçou uma mudança no discurso conservador diante da necessária redução da jornada de trabalho. Ele reitera que o progresso social depende de leis que protejam o trabalhador contra a exploração.
3: Por outro lado, Kim Kataguiri, do Missão de São Paulo, critica o fim da escala 6x1 e afirma que mudanças constitucionais por si só não garantem alterações práticas nas condições de trabalho. De acordo com o parlamentar, a medida pode gerar efeitos diferentes dos esperados no mercado de trabalho.
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22: Agricultura.
20: A Câmara aprovou mudanças no seguro rural com uso de recursos do orçamento para cobrir prejuízos do produtor. O repórter Antônio Vital acompanhou a votação.
23: A Câmara dos Deputados aprovou o projeto que altera a legislação sobre seguro rural, que protege os produtores contra perdas provocadas por fenômenos climáticos, pragas e quedas do preço. Entre outras medidas, a proposta torna obrigatória a previsão de recursos do orçamento e a participação do governo federal no fundo que vai cobrir os pagamentos. Além disso, torna esse orçamento imune a corte de verbas. A proposta também define que o seguro rural é isento do pagamento de tributos federais, diretos ou indiretos. A obrigação foi criticada pelo deputado Kim Kataguiri, do Missão de São Paulo.
24: A gente já tem um orçamento que é 92% de despesas obrigatórias e cria-se aqui mais uma despesa obrigatória, e aí a gente vai carimbar ainda mais despesas, por mais que haja feito acordo com o governo para que haja o limite, ainda assim nós estamos positivando, nós estamos colocando na lei que nós teremos uma despesa de caráter continuado obrigatório.
2: O projeto estabelece que o contrato de seguro rural passa a ser uma das garantias das operações de crédito, ou seja, condiciona benefícios do crédito rural, como juros menores e prazos maiores, à contratação de seguro rural pelo produtor. A proposta dá prazo máximo de 30 dias para que o produtor receba o prêmio pelos prejuízos sofridos. Para isso, os produtores terão que fornecer dados precisos sobre o tamanho da área e a data da colheita, para que a seguradora calcule o valor do prêmio. O projeto, que já tinha sido aprovado pelo Senado, recebeu parecer favorável do relator, deputado Pedro Lupion, do Republicanos do Paraná, coordenador da Frente Parlamentar da Agropecuária. De acordo com o relator, as mudanças são necessárias para aumentar o uso do seguro rural no país, que hoje cobre menos de 3% da área total da lavoura. Segundo ele, o projeto dá mais previsibilidade e segurança jurídica para o produtor rural. No plenário, o relator foi o deputado Arnaldo Jardim, do Cidadania de São Paulo.
4: Nós temos hoje uma baixa cobertura de seguro rural. Daquilo que é a área plantada no nosso Brasil, nesse instante a cobertura de seguro é apenas de 7,8%. Portanto, a tentativa aqui é fazer com que isso se amplie, dando mais segurança, dando mais estabilidade a todos que produzem e que possam cumprir a sua missão, assim com maior segurança jurídica.
2: O texto altera ainda a gestão do fundo, criado em 2010, que serve como garantia para os riscos do seguro rural. O fundo passa a contar com a participação, com direito a voto, das seguradoras, empresas da cadeia produtiva do agronegócio e cooperativas de produção agropecuária, na proporção do número de cotas adquiridas. O texto aprovado também retira da lei que trata do fundo o limite atual de R$4 bilhões relativo à participação do governo federal como cotista. O projeto que altera a legislação sobre seguro rural voltou para análise do Senado. Rádio Câmara de Brasília, Antônio Vital.
15: Meio Ambiente.
18: Os parlamentares aprovaram novas punições internacionais para o vazamento de óleo no mar. O repórter José Carlos Oliveira tem mais detalhes.
6: A Câmara dos Deputados aprovou a nova redação da Convenção Internacional sobre Responsabilidade Civil por Danos Causados por Poluição por Óleo. O Tratado da Organização Marítima Internacional existe desde 1969 em resposta ao vazamento de 120 mil toneladas de petróleo no litoral de França e Inglaterra 2 anos antes. Também criou o Fundo Internacional de Compensação por Danos Decorrentes da Poluição por Petróleo. O texto foi atualizado em 1992 e no ano 2000, com algumas alterações que vêm sendo gradativamente aprovadas pelos países membros da Organização das Nações Unidas, como explica o relator deputado Nilton Tato, do PT de São Paulo.
7: Tem uma nova convenção internacional que já tem mais de 140 países signatários e esse projeto de lei é para que o Brasil faça parte dessa nova convenção, que traz maiores responsabilidades para pessoas jurídicas e pessoas físicas que porventura sejam responsável de forma acidental ou de forma proposital pelo derramamento de óleo e de petróleo nos mares, aumentando inclusive a faixa de proteção do mar daquilo que está sob responsabilidade do Brasil.
6: Para mostrar a importância da medida, Nilton Tato citou o vazamento de mais de 5 mil toneladas de petróleo cru no litoral do Nordeste e do Sudeste do Brasil em 2019. Trata-se do maior desastre e crime ambiental já registrado no litoral do Brasil, ainda não inteiramente desvendado e com sérios impactos socioambientais e econômicos.
7: Quando tem esse tipo de derramamento, você tem impacto, seja para a biodiversidade, para a fauna nos mares, mas também tem consequências do ponto de vista social e econômica. Lembram quanto que prejudicou o turismo em boa faixa do Nordeste, aquelas manchas? Então é um pouco isso, é de como é que a gente cria, então atualiza a legislação brasileira de acordo com normas internacionais para a gente evitar que tenha essas consequências.
6: Entre as novidades da Convenção Internacional está o aumento dos limites de indenização a ser paga pelos proprietários de navios petroleiros nos casos de acidente com poluição por derramamento de óleo. Outra mudança amplia a área considerada para a responsabilização civil dos poluidores. Antes, o limite era o de mar territorial, até 22 quilômetros da costa dos países. Agora, esse limite vai até a zona econômica exclusiva, situada até 370 quilômetros da costa. Da Rádio Câmara de Brasília, José Carlos Oliveira.
15: Transportes.
20: Os deputados aprovaram um projeto que estabelece regras de segurança para motoristas profissionais. O texto foi aprovado pelas comissões da Câmara e agora será analisado pelo Senado. A repórter é Maria Neves.
5: A Comissão de Constituição e Justiça da Câmara aprovou o projeto do deputado Reginaldo Lopes, do PT de Minas Gerais, que estabelece quais devem ser os padrões de segurança e saúde de motoristas profissionais. Pelo texto, esses trabalhadores deverão seguir exclusivamente as especificações dos fabricantes dos veículos, em conformidade com a homologação da autoridade competente. De acordo com Reginaldo Lopes, a falta de clareza nas regras sobre padrões de segurança causam dificuldades para os motoristas profissionais que, diante de diferentes interpretações, não conseguem saber qual conduta devem seguir. O relator na Comissão de Constituição e Justiça, deputado Alex Manente, do Cidadania de São Paulo, concorda com o autor. Para Manente, a atual falta de clareza nas regras gera insegurança jurídica.
8: As faltas de clareza nas regras de padrões de segurança causam dificuldade para os motoristas profissionais que, diante de diversas interpretações que surgem no tema, não conseguem saber qual a conduta e regra que devem cumprir, o que muitas das vezes acabam por prejudicar os profissionais, como também as melhores práticas para a segurança quanto para a atividade. Para garantir tanto a segurança para a atividade como também para a saúde dos motoristas, esse projeto de lei busca deixar claras regras para a atividade.
5: O relator na Comissão de Viação e Transportes, deputado Ricardo Aires, do Republicanos do Tocantins, também argumenta que a proposta contribui para a simplificação do ordenamento jurídico ao reduzir interpretações contraditórias e facilitar a atuação das autoridades. Ricardo Aires sustenta ainda que as especificações dos fabricantes são parâmetros fundamentais em padrões rigorosos de engenharia e segurança desenvolvidos e testados para garantir o desempenho adequado dos veículos e a proteção dos ocupantes. Da Rádio Câmara de Brasília, Maria Neves.
15: Justiça.
3: O plenário da Câmara aprovou regras para a internação de adolescentes, usuários ou dependentes de drogas. Vamos saber os detalhes com o repórter Antônio Vital.
23: A Câmara dos Deputados aprovou o projeto que permite a internação de adolescentes usuários de drogas em comunidades terapêuticas, instituições que acolhem dependentes químicos e muitas vezes são ligadas a igrejas. O projeto original, apresentado pelo deputado pastor Sargento Isidório, do Avante da Bahia, garantia aos pais ou responsáveis o direito de internar à força adolescentes com menos de 18 anos nesse tipo de estabelecimento. Segundo o autor da proposta, a internação é uma maneira de tirar os adolescentes do crime. Ele deu como exemplo a comunidade terapêutica que fundou no município de Candeias, na Bahia. Depois de muita discussão e críticas do PT e do PSOL no plenário, o texto final apresentado pelo relator, deputado Dr. Fernando Máximo, do PL de Rondônia, autoriza a internação voluntária, a pedido dos pais ou, na falta deles, a pedido de autoridade administrativa, desde que haja laudo médico que aponte a necessidade de internação para preservar a integridade física do adolescente. Nesses casos, a internação e a alta do adolescente devem ser comunicadas imediatamente ao Conselho Tutelar e ao Ministério Público. Hoje, o Conselho Nacional dos Direitos da Criança e do Adolescente, o CONANDA, proíbe a internação de crianças e adolescentes em comunidades terapêuticas. Resolução do CONANDA determina que esse atendimento deve ser feito pela Rede de Atenção Psicossocial do Sistema Único de Saúde, o SUS, preferencialmente nos Centros de Atenção Psicossocial Infanto-Juvenil, CAPS-I, ou nos Centros de Atenção Psicossocial Álcool e Drogas, CAPS-AD. Deputados do PSOL e do PT criticaram a possibilidade de internação em comunidades terapêuticas. Para a deputada Érica Cocai, do PT do Distrito Federal, não há comprovação de que esse tratamento seja eficaz.
9: Nós já fizemos várias inspeções em várias comunidades terapêuticas. Algumas não tinham atenção da saúde ali dentro. Apenas havia um processo de catequização, substituindo a necessidade de termos um atendimento multidisciplinar. Nós temos inúmeros relatórios que indicam que as comunidades terapêuticas, em grande medida, provocam uma série de violações de direitos.
23: O relator, deputado Dr. Fernando Máximo, explicou o acordo que permitiu a aprovação da proposta.
10: Nós fizemos algumas alterações para que haja um consenso com o governo, com a esquerda, e eles pediram para a gente tirar, por exemplo, internação compulsória. Essa internação agora vai ser voluntária, o jovem adolescente querendo, ou quando os pais quiserem que ele seja internado, ou por determinação judicial, ou por algum laudo médico mostrando que aquela criança precisa ficar internada.
2: O projeto aprovado obriga que o adolescente acolhido nessas instituições frequente aulas de educação básica. A exceção é para casos de adolescentes ameaçados por facções criminosas. Também obriga que essas instituições possuam equipe técnica multiprofissional nas áreas de saúde e assistência social, além de estrutura com aspecto residencial, áreas de lazer, esportes, espaços culturais e salas de aula. O projeto que permite a internação de adolescentes, usuários ou dependentes de drogas em comunidades terapêuticas seguiu para análise do Senado. Da Rádio Câmara de Brasília, com informações de Daniela Lessa, Antônio Vital.
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15: Presidência.
20: Inteligência artificial e mudanças nas regras para microempreendedores individuais, temas em análise na Câmara, foram destacados pelo presidente da Casa, deputado Hugo Mota. A reportagem é de Luiz Gustavo Xavier.
12: O presidente da Câmara, Hugo Mota, afirmou que vai trabalhar para que a comissão especial que debate a regulamentação da inteligência artificial no país vote o texto até o dia 9 de junho e para que a proposta vá ao plenário até o final do mês de junho. Mota deu declaração no evento Brasil Tech Summit, que debateu os avanços e os desafios da economia digital. O presidente defendeu um marco regulatório que possa aliar liberdade econômica, política e de expressão com a responsabilidade de quem atua nesse meio. Segundo ele, não há mais espaço para distorcer a regulamentação digital e chamar essa responsabilização de censura.
13: Porque se fazia muito uma dicotomia que liberdade e responsabilidade não poderiam andar juntas. E hoje eu penso que todos se conscientizam que é possível sim aliar a liberdade econômica, não é? Aliar a liberdade política, a liberdade de opinião, a um tipo também de responsabilização sobre quem está atuando nesse meio. É esse o papel que nós parlamentares temos que cumprir, andando numa linha muito tênue de não desequilibrar para nenhum dos lados.
12: Outra pauta que está em discussão na Câmara é o que aumenta o faturamento das MEIs. O presidente afirmou que é preciso analisar o impacto fiscal de eventuais mudanças no faturamento dos microempreendedores individuais. Segundo ele, o texto já aprovado pelo Senado está em análise pela comissão especial criada para debater o tema. Os senadores aprovaram o limite de R$ 130 mil reais anuais e a contratação de até 2 funcionários. Atualmente, para ser enquadrado como MEI, o faturamento da empresa deve ser de até R$ 81 mil reais e é permitida a contratação de apenas 1 funcionário. Para a Mota, antes de votar, é preciso avaliar se as contas públicas toleram tal mudança.
14: Nós vamos entender primeiro a questão do impacto fiscal, por isso o diálogo com o governo, para que a gente possa fazer uma proposta que as contas públicas suportem. Eu digo sempre que papel em branco suporta que você escreva tudo. Nós temos que fazer o diálogo e a construção política para que aquilo que seja aprovado seja na prática efetivado e venha a se tornar, de fato, uma melhora para todas essas empresas, milhões de empresas no Brasil.
12: Em relação ao projeto de lei encaminhado pelo Executivo com urgência constitucional, que trata do detalhamento da redução da jornada de trabalho, Mota afirmou que ainda não há um cronograma para votar o texto. Ele afirmou que vai aguardar a aprovação pelo Senado da PEC 6x1. O parlamentar disse ainda que acredita que os senadores darão celeridade à proposta. Da Rádio Câmara de Brasília, Luiz Gustavo Xavier.
3: Termina agora o Jornal Câmara dos Deputados, produzido pela Rádio Câmara. O programa teve trabalhos técnicos de Wellington Teles e apresentação de Luciana Vieira e Val Monteiro. Boa noite.
20: A Voz do Brasil volta na segunda-feira. Uma boa noite para você e um bom fim de semana.
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2: Crônico.

Esta presidência informa que os vereadores Antônio Arquideus e Borde Filho e Rogério Belli justificaram suas ausências na presente sessão, em conformidade com o artigo 314, parágrafo 5º do Regimento Interno. Existindo quórum regimental, declaro abertos os trabalhos da presente sessão, solicitando aos vereadores e aos demais presentes que, em pé, observem um minuto de silêncio em respeito a Cristo que foi crucificado e ressuscitado, sendo que, em seguida, a vereadora Maria Carolina Leme Marinelli Delbin fará a leitura de um trecho de um livro sagrado, de acordo com a norma regimental vigente, permanecendo todos em

Naquele tempo, Jesus saiu de Jericó, junto com seus discípulos e uma grande multidão. O filho de Timeu, Bartimeu, cego e mendigo, estava sentado à beira do caminho. Quando ouviu dizer que Jesus, o Nazareno, estava passando, começou a gritar: Jesus, filho de Davi, tem piedade de mim. Muitos o repreendiam para que se calasse, mas ele gritava mais ainda: Filho de Davi, tem piedade de mim. Então Jesus parou e disse: chamai-o. Eles o chamaram e disseram: coragem, levante-te, Jesus te chama. O cego jogou o manto, deu um pulo e foi até Jesus. Então Jesus lhe perguntou: o que queres que eu te faça? O cego respondeu: mestre, que eu veja. Jesus disse: vai, a tua fé te curou. No mesmo instante, ele recuperou a vista.

0: Passaremos ao cumprimento da seguinte pauta: discussão e votação das seguintes atas.
1: Ata da sessão solene dos profissionais da saúde realizada em 13 de maio passado.

0: Pode expressar seu voto. Favorável? O voto da vereadora Maria de Lourdes Santiago é favorável. Aprovado.
1: Discussão e votação única do projeto de lei número 39/2026 do Executivo, que dispõe sobre a autorização para abertura de um crédito adicional suplementar no valor de R$ 40 mil, Fundo Municipal de Saúde, com pareceres das comissões Justiça, Finanças e Saúde.
0: Em discussão.
2: Palavra, senhor presidente.
0: Com a palavra, excelentíssima senhora vereadora Carol Marinelli Delbin.
2: É importante destacar que na tarde de hoje nós estamos nessa sessão extraordinária por termos três projetos a pedido do secretário de Saúde que a gente possa estar liberando alguns créditos. Em especial, o projeto de lei número 39, ele quer promover uma adequação das dotações orçamentárias destinadas à manutenção e execução do serviço de saúde mental para residências terapêuticas 1 e 2, e assistência psicossocial, atendimento do psicólogo e psiquiatra, assegurando a continuidade e regularidade dos serviços prestados. Serei favorável à aprovação do projeto.
0: Palavra continue aberta aos senhores vereadores.

0: Aprovado. O projeto de lei. Aprovado. O projeto de lei foi aprovado com 6 votos favoráveis e será encaminhado ao Poder Executivo para receber a sanção devida.
1: Discussão e votação única do projeto de lei número 44/2026 do Executivo, que dispõe sobre a autorização para abertura de um crédito adicional suplementar no valor... Desculpa, errei. É o 2. Discussão e votação única do projeto de lei número 43/2026 do Executivo, que dispõe sobre a autorização para abertura de um crédito adicional suplementar no valor de R$ 400 mil, Fundo Municipal de Saúde, com pareceres das comissões Justiça, Finanças e Saúde.
0: Em discussão.
2: Solicita a palavra.
0: Com a palavra, excelentíssima senhora vereadora Milena de Souza Lima Paulista.
2: Quero aqui estar dizendo à população pinhalense que nós vamos estar aprovando esse crédito adicional suplementar no valor de R$ 400 mil, também para a saúde, fonte 1, recurso próprio da prefeitura, que vão ser para serviços de saúde, execução de serviços essenciais para a população, principalmente ao transporte de pacientes, aquisição rodoviária, de passagem de rodoviária para tratamento médico, manutenção de serviços prestados para as empresas terceirizadas responsáveis pelo transporte dos pacientes, bem como para custeio de oxigênio medicinal. Então, esse valor é um valor expressivo, nós vamos estar votando aqui, mas essencial para a continuidade do atendimento ao público de saúde. Muito obrigada.
0: Palavra continua em aberto aos senhores vereadores. Com a palavra, excelentíssimo senhor vereador Roberto Mendes Porto Filho.
3: Que é muito importante realmente para transporte de pacientes, uma necessidade imensa aqui do nosso município, de todos os municípios. Mas o que é mais interessante, que está bem destacado no projeto, na sua justificativa, de fato, é que vai ser feita uma redução de dotação de uma verba que iria para o Hospital Francisco Rosas. E só que não vai haver prejuízo nenhum para o hospital, para o andamento das atividades do hospital. E o mais que o secretário destaca, que eu achei muito interessante, é que não vai haver esse prejuízo porque houve uma economia feita no Hospital Francisco Rosas graças à gestão eficiente e responsável e sustentável dos recursos públicos. Isso até está destacado no projeto, foi algo que me chamou a atenção, né? Muito bacana esse reconhecimento. Então, só gostaria de destacar isso. Muito obrigado, senhor presidente.
0: Palavra continua aberta aos senhores vereadores.
4: Peço a palavra, senhor
0: presidente. Com a palavra, excelentíssima senhora vereadora Carol Barinelli Delbin.
4: Apenas para complementar o que a vereadora Milena, o vereador Beto estão ressaltando do projeto, todo final do mês, as últimas quartas-feiras do mês, no Palácio do Café, nós temos a reunião do Conselho Municipal de Saúde. É uma reunião aberta a toda a população, onde ali a gente tem dados de como é que está a saúde de Pinhal. E na reunião passada dessa semana, que eu pude participar, houve a apresentação dos dados quadrimestrais dos gastos do município em saúde. Hoje nós temos, em média, 300 pacientes dia que viajam de transporte. Então, só para a gente ter ideia, 300 pacientes por dia hoje precisam do transporte terceirizado, seja a passagem que vai pela rodoviária, seja o transporte municipal. Então, realmente, esses 400 mil é de extrema necessidade para que o serviço não seja deixe de existir, né? Também seria favorável. E deixo esse convite para quem se interessar, que participe dessas reuniões mensais, às quartas-feiras, no Palácio do Café, das 2 às 4 da tarde. Tem muitos dados lá para a gente se interagir.
0: Continue em discussão.

0: O projeto de lei foi aprovado com 6 votos favoráveis e será encaminhado ao Poder Executivo para sanção devida.
1: Discussão e votação única do projeto de lei número 44/2026 do Executivo, que dispõe sobre a autorização para abertura de um crédito adicional suplementar no valor de R$ 305 mil, Fundo Municipal de Saúde, com pareceres das comissões de Justiça, Finanças e Saúde.
0: Em discussão.
2: Solicito a palavra.
0: Com a palavra, excelentíssima senhora vereadora Milena de Souza Lima Paulista.
2: Só esclarecendo para a população pinhalense também que esse crédito também é para a saúde, R$ 305 mil. E só que no primeiro que nós votamos, nesse segundo que nós votamos, era fonte 1, recurso próprio. Esse é fonte 5, recurso federal. Houve uma sobra desse recurso federal e também é para o transporte de pacientes, né? Olha a necessidade, a vereadora Carol disse aqui que são praticamente 300 pessoas transportadas por dia pela saúde para fazer os seus tratamentos, seus exames na nossa cidade. Então, para a gente ver o quanto isso fica para os cofres públicos, né, vereadora? E quanto a gente precisa desse dinheiro, secretário de saúde, Johnny Laurindo, o senhor prefeito, para que dê continuidade a esses trabalhos que são feitos, assim, de forma exemplar pela equipe da saúde que faz isso tão bem. Então, deixando claro aqui para a população que esse recurso é um recurso federal e que nós vamos estar aprovando agora R$ 305 mil para a saúde, para o transporte de pacientes. Muito obrigada.
0: Palavra continua aberta aos senhores vereadores.
3: Essa palavra, senhor presidente.
0: Com a palavra, excelentíssima senhora vereadora Carol Marinelli Delbin.
3: É importante também a gente destacar nesse projeto, quando a gente pensa em recurso federal, são verbas suplementares que vêm para estar ajudando no custeio da saúde. E aqui entra o valor dos deputados, que hoje nós estamos em comunhão, pedindo ajuda. E alguns deputados, nosso secretário enviou para todos nós, eles estão sensibilizados e estão enviando recurso para o município também de custeio. Então, vale a pena destacar aqui, e a gente está com esse compromisso, que a deputada Mara Gabriele, do PSDB, Gabrini, isso, ela destinou R$ 600 mil para o município para custeio. A deputada federal Renata Abreu, do Podemos, R$ 300 mil para custeio de compra de medicação. E o Arlindo Chinalha, Miguel Lombardi, né, do PL, R$ 100 mil. E Arlindo Chinaglia, do PT, mais R$ 100 mil. Então, nós temos hoje uma rede de deputados que estão sensibilizados e enviando para custeio, que é um grande presente para o município, realmente poder ter compra e pagamento de algumas coisas. Então, apenas para a gente ressaltar que o trabalho de todos nós, empenhado nesses recursos, precisa continuar. O nosso município precisa muito. Serei favorável à aprovação do projeto.
0: Continue em discussão.

O projeto de lei foi aprovado por 6 votos favoráveis e será encaminhado ao Poder Executivo para receber a sanção devida. Nada mais havendo para ser apreciado na presente sessão extraordinária, esta presidência agradece a presença dos senhores vereadores, convocando-os para a próxima sessão ordinária a ser realizada no dia 1º de junho vindouro, no horário regimental. Declaro encerrados os trabalhos da presente sessão extraordinária.